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1: 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Oh, acabou. Tudo que é bom dura pouco. Eu sou Samuel Dias, fiquei com você na sua companhia aqui no Relíquia, trazendo, viajando no mundo da música, trazendo os melhores flashbacks para você. E é claro, gente, na próxima semana estaremos por aqui. Lembrando que eu estarei durante a semana. Muitos prêmios, sorteios para você. Antes do Bola na Rede, eu estarei com você também, trazendo Relíquia, trazendo os flashbacks durante a semana. E no Relíquia também tem prêmios e tem sorteio. Então, simbora. Ótima semana abençoada. Que o amor de Deus, a paz de Cristo esteja com todos nós e muita saúde. Vamos pedir saúde para a gente começar mais uma semana.
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Este é o programa Maria Mansa, aqui na Ilha do Mel FM. E as nossas músicas são a trilha sonora perfeita para as suas noites de romance. Eu tô aqui para tornar esse momento ainda mais especial. Bora curtir mais um pouco?

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9: Meia-noite.

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1: 1:02.
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1: Olá, gente. Começa mais um programa Rádio Educar nessa emissora. Muito prazer. Sou José Araújo e hoje o nosso assunto interessa às mulheres com mais de 30 anos, né? Gravidez depois dos 35 anos.
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1: A gravidez depois dos 30 anos está cada vez mais frequente. Seja por falta de oportunidades, por falta de independência dos pais, por não encontrar o par ideal ou por privilegiar a carreira ou formação. Enfim, pelos mais variados motivos, a mulher acaba tendo seu primeiro bebê a partir dos 30 ou 35 anos de idade. A Organização Mundial de Saúde, consequentemente o Ministério da Saúde, chamam de gravidez tardia aquela que aparece na mulher com mais de 35 anos. Por convenção, até que isso seja revisto, a chamada gravidez tardia deve ser considerada uma gravidez de risco. Um estudo desenvolvido pelo IBGE revela que o número de mães com mais de 40 anos no Brasil cresceu 27% entre 1991 e 2000. De 2000 até 2010, acredita-se que esse aumento seja muitíssimo mais expressivo. Em geral, a gravidez proporciona na mulher, de qualquer idade, uma expressiva mudança na representação da vida, do mundo e de si própria. Isso por si só já é um desafio adaptativo à gestante, né? Fisiologicamente, tal esforço adaptativo caracteriza um evento estressor, tanto em seus aspectos físicos quanto psicológicos, né?
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1: 2:01.
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4: Você está ouvindo Rádio Educar. Neste bloco, estamos de volta, vamos falar sobre a sensibilidade à luz, que também é sinal de problemas na visão.
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4: A luz entra e se dispersa na retina, dificultando o foco e causando incômodo, né? Para evitar isso, é recomendável utilizar o computador ou celular com a luz não muito mais clara do que a luz ambiente para não agredir a pupila. É impossível evitar o aparecimento de miopia, astigmatismo ou hipermetropia. Mas usar os computadores em ambientes claros ou com a luz fraca deve ser uma prática adotada desde criança para evitar alguns incômodos. Nessa fase, inclusive, são os pais ou professores que costumam perceber a dificuldade da criança para enxergar. O erro de refração mais comum nessa época é a hipermetropia, que dificulta a visão de perto. Algumas crianças não precisam usar óculos porque conseguem compensar a falta de visão e, em alguns casos, a hipermetropia pode até diminuir com o crescimento.
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1: 3:01.
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4: Você está ouvindo Rádio Educar. Vamos falar agora sobre o diagnóstico de alergia ao sol.
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4: É importante que o diagnóstico seja feito rapidamente. Quando há suspeitas de dúvidas, o médico obtém o diagnóstico da alergia ao sol num primeiro momento, através de um questionamento do surgimento da alergia e também do histórico da doença. Ele examina cuidadosamente a pele danificada para diferenciar a fotodermatose de outras infecções. O profissional de saúde reconhece facilmente a erupção cutânea, mas exames complementares podem ser mais úteis. Os especialistas em fotodermatologia realizam o que é chamado de fototeste, o qual é permitido alguns raios ultravioletas no ombro ou nas costas. Um teste positivo mostra sinais de alergia. É preciso então ficar atento aos sinais. Como toda doença, a alergia ao sol também pode manifestar algumas complicações. A urticária, por exemplo, que se estende até a mucosa respiratória e a garganta, podem sufocar o paciente rapidamente.
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1: 4:01.
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4: Estamos de volta com o Rádio Educar, agora neste bloco vamos falar sobre como fazer as refeições regulares.
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4: A evacuação tem de ser precedida por vontade de evacuar, não deve exigir esforço, né? A força, e deve apresentar consistência pastosa. O simples fato de haver fezes em bolinhas endurecidas pode significar a presença de constipação. Hoje em dia, gente, é fácil achar quem tenha problemas, né? Para evacuar ou sinta que não vai ao banheiro tantas vezes quanto deveria ou gostaria, né? A vida moderna tem sido uma grande vilã, né? Para a saúde intestinal. Estamos trabalhando em horários cada vez mais alargados, sem fazer as refeições com regularidade e tempos ideais também. O que faz com que não tenhamos tempo para evacuar. O nosso intestino tem um ritmo que avisa, né? O momento da evacuação. E se este aviso não for seguido, talvez só volte a acontecer no dia seguinte. Aí nós perdemos, né? Aquele dia de evacuação. No seguinte, as fezes já estarão mais ressecadas e com dificuldade maior para sair.
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9: Olá, começa mais um Rádio Educar. Muito prazer, sou José Araújo e hoje vamos falar sobre o que é diabetes.
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9: Os alimentos sofrem digestão e se transformam em açúcar, conhecido como glicose, que é absorvida para o sangue. A glicose é usada pelos tecidos como energia e a sua utilização depende da presença de insulina, uma substância produzida nas células do pâncreas. Quando a glicose não é bem utilizada pelo organismo, ela se eleva no sangue, o que chamamos de hiperglicemia. Diabetes é esse aumento de glicose no sangue. Praticamente 90% dos portadores dessa doença é da diabetes tipo 2, que é pouco sintomática, podendo passar despercebida e retardar, portanto, o diagnóstico e o tratamento, e favorecer a ocorrência de complicações. A doença é comum para pessoas com familiares próximos portadores de diabetes, pessoas com mais de 45 anos, obesos, pessoas com pressão alta ou colesterol elevado e mulheres com antecedentes de filhos nascidos com mais de 4 quilos.
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1: 6 horas.
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10: Que Deus abençoe a sua vida. Estamos no ar agora com o programa da prosperidade com Deus. E eu quero chamar a atenção, especialmente para você que me ouve nesse momento e a sua vida tem dado tudo errado. Você tem sido, a sua vida financeira tem sido um passo para frente, dois, três para trás. Você se encontra desempregado. A sua empresa está no vermelho, você se encontra endividado. Se você está nos ouvindo através das ondas amigas da Ilha do Mel, é porque Deus está vendo tudo que você está vivendo e quer mudar esta situação. Então fique conosco até às 6h30 e você irá entender o que acontece toda segunda-feira nesta reunião muito forte chamada Prosperidade com Deus. Eu quero que você fique agora com uma música bonita e eu já volto com todos vocês falando do que estará acontecendo nesta próxima segunda-feira.

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1: Toda segunda-feira nós temos uma reunião voltada para aquelas pessoas que têm lutado, que têm se esforçado, que têm se dedicado para que a sua vida financeira ande, para dar o melhor para a sua família. Mas infelizmente, por mais que a pessoa se esforce, ainda assim ela não consegue ver resultado. O que está faltando para você é a pergunta que você faz. Eu nasci para sofrer? Eu nasci para viver uma vida de miséria? Não. A resposta é não. O que está faltando para você é você fazer uma aliança com Deus. Porque quando nós se aliamos ao Deus Todo-Poderoso, ao Criador dos céus e da terra, aquele que é dono de todo ouro e toda prata, seja qual for a luta que você esteja passando, nele nós encontramos a solução. Se você fizer uma aliança com Deus, você vai começar a ver o fruto do seu trabalho. Se você fazer uma aliança com Deus, ele vai vir em seu favor para que você saia dessa situação de miséria que você está vivendo. Você está me ouvindo nesse momento e talvez você passou a noite inteira em claro. Você não consegue dormir há vários dias. Você acordou agora cedo para ir trabalhar, já está se arrumando para ir trabalhar. Então você não é uma pessoa preguiçosa, mas é uma pessoa que quer vencer na vida. Mas entenda que há um mal por trás de todo o sofrimento que você está passando. Mas através da fé, você aprendendo a usar a fé, através de uma aliança com Deus, essa situação vai mudar. E por que eu garanto que vai mudar? Porque contra fatos não há argumentos. E eu vou provar para você através dos testemunhos que eu vou colocar agora, que para o seu caso tem jeito. Veja só o que aconteceu na vida destas pessoas a partir do momento que elas decidiram fazer uma aliança com Deus.
2: Transformação financeira? É o que você tem buscado? Liquidar as dívidas, conseguir um emprego, limpar o nome, colocar as contas em dia. Na ânsia de resolver os problemas econômicos, muitas pessoas trabalham dia e noite. Trabalham muitas horas, correm contra o tempo, se desesperam e não veem os resultados esperados. E por que isso acontece? Mudança de situação, ela só acontece quando uma pessoa muda sua visão e tem o foco correto. Como ter uma vida de alto padrão se a visão é pequena? Querem que Deus faça coisas grandes, mas só enxergam o lado ruim das situações e das pessoas. Você pode ver a crise e ficar reclamando, ou ver a crise como uma oportunidade de mudar de vida. Tudo é a forma como você enxerga. Um relato bíblico que mostra bem como a pessoa deve enfrentar as adversidades é a do cego Bartimeu. Observando o que está escrito, podemos retirar 5 atitudes fundamentais para ver a transformação na vida profissional e econômica. Primeiro, não importa a sua condição, creia. Segundo, aproveite a oportunidade. Terceiro, seja ousado. Quarto, não demore para obedecer à palavra. Quinto, tenha visão para mudar a sua condição. 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
1: Então, boa noite, dona Thaís. O que aconteceu, mulher de Deus?
3: Eu estava com uma dívida, né? Minha luz estava da minha pizzaria, que eu não tenho mais. Mas aí eu fiz o financiamento, tudo, e eu não tinha esse valor. Era R$2.800 para pagar. E daí eu falei, como é que a gente vai fazer, né? Eu fiz o propósito com Deus, vim na segunda, falei, Senhor, eu vou dar esse testemunho na segunda-feira. E eu falei, Senhor, só o Senhor pode fazer algo, porque não tinha como eu fazer. Não tinha de onde vir. Meu aluguel estava atrasado, ainda que eu não dei o testemunho, falei aquela hora, mas estava atrasado também. E então eu falei, Senhor, não tenho condições, não tem mesmo. E meu marido, que recebe o banco, comeu o dinheiro dele também. Não tinha como. E na segunda-feira mesmo, uma semana depois, eu falei, Senhor, bate o martelo lá naquele juiz. Porque é só isso que pode fazer, só o Senhor pode dar o socorro. E foi lá, e ele foi. Aí a advogada ligou 7 horas da noite para meu esposo, falando que uma causa tinha saído dele. Aí eu falei, só o Senhor. E eu não pude vir ainda porque eu estava ruim. Falei, não, Senhor, segunda-feira que eu for, eu vou dar o testemunho. E saiu. E a causa foi de 18 mil e o valor era 2.800 que eu tinha que pagar. Então Deus supriu muito mais do que tinha, precisava.
1: Amém, gente? Dê uma salva de palmas pro nome do Senhor Jesus. Quer dizer, ela veio na fé para determinar, Deus vai me dar o socorro. Que foi algumas segundas-feiras atrás que nós fizemos o propósito do socorro. Então a senhora creu, a senhora tem uma aliança com Deus, a senhora veio agir a fé e o poder de Deus se manifestou. A pergunta que fica é, vale a pena fazer uma aliança com Deus?
3: Vale muito. Muito mesmo, nunca. Se você acha assim, ai, eu, era um dia antes que eu tinha que pagar. E o desespero, assim, eu falava, Senhor, está nas tuas mãos. Eu fui, eu entrei no meu quarto, orei e falei, não, Senhor. Aí de manhã, de noite mesmo, segunda-feira à noite, aconteceu um milagre.
1: Amém. Amém? Dê uma salva de palmas para o nome do Senhor Jesus. Veja só. É isso que acontece quando a pessoa faz uma aliança com Deus. No momento da dificuldade, no momento que ela enfrenta um problema, ela recorre a esse Deus Todo-Poderoso e Deus vem com a resposta. Veja que não é só a pessoa vir na segunda-feira, mas ela perseverar. Não quer dizer que você vindo na segunda-feira, você não vai enfrentar problemas. Mas assim como você acompanhou esse testemunho da dona Thaís, ela enfrentou essa dívida e através da fé, Deus deu a solução, Deus deu uma saída. Assim também vai acontecer com você, se você estiver conosco nesta próxima segunda-feira. Nós temos diversos horários aqui na nossa Catedral da Fé de Paranaguá. Nós temos às 8 horas da manhã, temos às 10 horas da manhã, temos ao meio-dia, temos às 3 horas da tarde, às 18, como também às 19h30. Então, tem reuniões o dia inteiro. Não tem desculpa para que você não esteja nesta reunião e faça uma aliança com Deus e você seja a próxima pessoa a contar testemunhos. Veja agora mais um testemunho.
4: 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A maior de todas as revelações será entregue para que você desfrute do melhor de Deus na sua vida.
1: Mas... Como é que é o nome do senhor?
5: Helder.
1: E o nome da senhora?
6: Ana Maria.
1: O que aconteceu fazendo parte da segunda-feira, fazendo um pacto com Deus através de uma aliança?
6: Eu estava trabalhando, né, normalmente, e veio uma notificação no meu celular de um Pix recebido. E daí na hora eu pensei, é um golpe? Só pode, né? Aí quando eu abri o aplicativo do banco, eu falei, ah, então alguém fez um Pix errado para mim, só pode, né? Aí eu fui ver a descrição desse Pix, era referente a horas irregulares do meu antigo emprego. Aí eu mandei para ele, né? Muito...
5: E também, pastor, no mesmo dia, na parte da manhã, eu estava vendo uma dívida, né, que eu tinha, né, e estava parcelando essa dívida. Só que até achei uma parcela boa, né, que a gente conseguisse para pagar, só que ia precisar da entrada. E a gente não tinha esse dinheiro da entrada. Eu pensei comigo, ah, vou fazer, né, E aí vai para alguns dias para frente e a gente consegue dar um jeito de pagar. Só que quando eu gerei a entrada, foi pro dia seguinte. E a gente não tinha como conseguir. Aí na hora do almoço, a gente conversando tudo como a gente vai fazer, e a gente falou, Deus vai honrar. De alguma forma esse dinheiro vai aparecer. Isso foi na hora do almoço. Quando foi 2:30 PM, ela pega e manda mensagem do dinheiro. E esse dinheiro que cai no Pix do processo era 2 vezes mais o valor da entrada que a gente estava precisando. Ou seja, deu para a gente pagar, né, a entrada e ainda ajudar com mais umas coisas ainda, no caso, né? Uhum. E diferente, tipo, se ela tivesse aberto o processo, não, a gente nem sabia desse processo.
1: E já fazia quantos anos?
6: Já tinha uns 5 anos, 6 anos e não tinha nem ideia. Eu saí e eles não pagaram, eu não tinha nem ideia.
5: E foi o sindicato que abriu o processo, recebeu o valor e passou para ela. Sem a gente saber, sem mandar mensagem, sem nada. E foi tipo coisa assim, no mesmo dia, que a gente precisar o dinheiro, no mesmo dia de tarde caiu o valor.
1: Então, a pergunta que fica: vale a pena fazer uma aliança com Deus?
6: Muito demais.
1: Vale a pena, senhor?
5: Totalmente.
1: Amém, gente? Dê uma salva de palmas pro nome do Senhor Jesus. Olha só o testemunho do seu Helder. Veja que quando a pessoa tem uma aliança com Deus, Deus supre todas as necessidades daquela pessoa que crê. Veja que eles nem sabiam desse dinheiro que eles tinham para receber, e na hora que eles precisavam, na hora que eles necessitavam, eles não sabiam de onde tirar para poder resolver aquela dívida. Deus veio com a providência. E talvez você que me ouve nesse momento, com você acontece totalmente o contrário. Vem um problema e logo vem outro problema, e a solução nunca chega, e a sua vida tem sido um acúmulo de problemas. Um problema financeiro atrás do outro, uma dívida que tem aumentado a cada dia mais, os clientes que estão acabando, você está quase sem clientela, você não está vendendo nada, a sua situação financeira está difícil, você me ouve nesse momento, está desempregado, desesperado, porque você tem que pagar aluguel, já está acabando a comida nos armários, você não sabe o que fazer para comprar, o seu cartão de crédito já está no limite, você talvez tenha até um trabalho, mas você trabalha para pagar o cartão de crédito. Deus quer mudar esta situação. Tome uma atitude de fé para estar conosco nessa próxima segunda-feira. E eu tenho a certeza que esta situação vai mudar. A nossa Catedral da Fé, ela fica localizada aqui na Alameda Coronel Elísio Pereira, número 715, aqui no bairro Estradinha, bem próximo aqui ao estádio do Rio Branco. Você já acompanhou 2 testemunhos de pessoas que vindo participar desta reunião da Prosperidade com Deus, Deus veio em favor da vida delas. Preste atenção em mais um testemunho. Veja só, não é 2, nós já vamos agora para o 3º testemunho. É o poder de Deus que se manifesta na vida daqueles que priorizam a Deus e faz uma aliança com Ele. Preste atenção em mais um testemunho de fé.
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7: Eu sou uma galera que queria sair, pediu a conta. E assim, estava tendo bastante conflito dos gestores com os colaboradores. Daí eu também, né, tentei, tipo, ver se conseguia que me mandasse embora, que eu não queria perder a conta, né, pelo tempo que eu tinha de casa, né, quase 12 anos, que eu perdi todos os meus direitos. Daí, enfim, eu quase que pedi a conta, falei, não, mas não vou, vou aguardar, né, vou esperar. Daí eu comecei também a vir nas segunda-feiras. E, resumindo, assim, daí me desligaram no dia 4 de fevereiro, né, isso eu já estava aqui uma semana aqui, né, tinha vindo uma segunda-feira. Na segunda-feira que eu vim, daí comecei a mandar currículo. Na terceira, segunda-feira, começaram a me chamar para entrevista. E assim, foi feito, sim, acho que me chamaram, foi em 3 entrevistas que eu fiz. Uhum. Uma eu não passei, 2 eu passei. Né, quando eu dei início, quando me chamaram na segunda, eu já tinha iniciado uma outra, que é na BRF. Daí eu estava uma semana lá e me chamaram nessa segunda, que eu tinha sido aprovada, que a proposta foi bem melhor, questão de benefícios, salário. E daí agora estou nessa empresa lá, até não comentei com meu esposo, hoje eu estava lá no meu serviço, esse novo que eu comecei semana passada, daí me chamaram de novo uma outra empresa, mas agora já estou contente nessa. E assim, né, foi questão de 3 segunda-feiras que eu estava aqui, já me chamaram em várias entrevistas e propostas excelentes. E assim, né, não, como a gente estava até conversando, né, questão de que eu tenho um currículo bom, que eu sou formada, tenho pós-graduação, mas eu tenho bastante conhecidos que mesmo tendo formação, às vezes estão desempregados, estão no comércio, aguardando uma oportunidade há muito tempo. Então, que eu digo, né, que não basta só isso, né, tem que buscar a Deus, né. Eu fiz também, como comentei com o senhor, eu fiz uma... Eu tô um branco. Nervoso. Um propósito, né, que eu comentei com o senhor. E assim, Deus me respondeu muito rápido. E é isso.
1: Deus colocou a mão. A senhora fez uma aliança com Deus. Lá não estavam valorizando o trabalho da senhora. A senhora não estava satisfeita. Uhum. E aconteceu exatamente como a senhora determinou. Agora a senhora está num trabalho melhor, ganhando melhor, benefícios melhores. Uhum. Teve outras oportunidades e a senhora pôde escolher o melhor para a senhora.
7: Ainda hoje eu recebi uma outra proposta, só que agora, tipo, nessa que eu estou, como eu falei com o senhor, né, estou bem contente e pretendo não sair tão cedo.
1: Amém, graças a Deus. E o senhor?
8: Um detalhe é que as pessoas achavam que, pelo fato que ela tem muito conhecimento, muito contato, acharam que ela seria apenas um peixe, iam chamar ela porque, é o peixinho, né, ia ser chamado. E todas essas entrevistas que ela fez aí não tem nada a ver com nada disso. Tipo, foi pelo mérito dela mesmo, o esforço dela e a fé dela, né?
1: Uhum. E Deus colocou a mão, né? Então amém. Dê uma salva de palmas para o nome do Senhor Jesus. Então agora chegou a hora de você também contar o seu testemunho. Chegou a hora de você também experimentar o poder de uma aliança com Deus. Então se programe para estar conosco nesta segunda-feira, porque eu tenho certeza que você, vindo nesta reunião, você vai aprender como agir a fé, como estas pessoas que você acabou de acompanhar nestes testemunhos, e assim a sua vida vai andar. Assim você vai ver a manifestação do poder de Deus agindo na sua vida. Agora é você se levantar contra essa situação. Agora é você não aceitar mais a vida de miséria, de derrota, porque existe sim uma saída. Você está nos ouvindo através das ondas amigas da Ilha do Mel, e não é por acaso, mas é Deus te dando a direção do que fazer para que você venha ter uma vida transformada. Então chegou a hora de você saber o que fazer. É você estar nesta segunda-feira aqui na Alameda Coronel Elísio Pereira, número 715, aqui no Barra Estradinha, bem próximo aqui ao estádio do Rio Branco. Nós temos diversos horários, às 8, às 10, ao meio-dia, às 3, às 18 e em especial às 19h30. Veja o melhor horário, esteja conosco, venha determinado e eu tenho certeza que a mudança da sua vida vai acontecer. Vamos agora ao momento da oração e já o encerramento do nosso programa.
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1: Meu Deus e meu Pai, em nome do Senhor Jesus eu peço agora em favor de todos aqueles que estão ouvindo esta programação. São pessoas desempregadas, são pessoas, meu Deus, endividadas, pessoas se arrumando para ir trabalhar. Eu oro agora por este empresário que talvez se encontre em dificuldades financeiras e se une agora em oração para te pedir socorro, para te pedir ajuda, para pedir ao Senhor, meu Deus, uma saída para a vida dela. Então venha de encontro à necessidade destas pessoas, meu Pai, e dê forças para que ela venha lutar. Reanima a fé desta pessoa, meu Pai, que achava que não tinha mais jeito, que não tinha mais solução. Mas assim como ela ora comigo agora, que o Senhor vá de encontro a todas as necessidades do seu povo, meu Pai. E que o dia de hoje, meu Deus, aquilo que estava dando errado venha começar a dar certo. E que o Senhor venha mostrar um sinal para ela de que o Senhor, meu Deus, escolheu a vida dela para glorificar o seu nome, meu Pai. Pois eu apresento o dia de hoje tudo nas tuas santas e sagradas mãos. E você que crê, diga amém e diga graças a Deus. Então, meu amigo, minha amiga, estamos no fim da nossa programação. Fiquem todos com Deus e até o nosso próximo encontro.

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1: Ah, essa não dá. Essa eu vou ter que...

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0: 6h56.
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1: 7h25.
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0: Agora são 7 horas e 31 minutos. Muito bom dia. Está entrando no ar o Rede Notícias com as principais informações desta segunda-feira. Hoje, dia 14 de setembro de 2026. Na apresentação, Alex Fizzini e Mauro Júnior. O apoio técnico de Natan Santos, Guilherme Prebianca, Josias Nascimento, Rony Peterson, Elano Schinini e Nathalie Fontana. A gerência é de Cadu Mottia e a direção geral da nossa emissora é do José Leonardo Linhares.
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0: já no começo do Rede Notícias desta segunda-feira, tô aqui com Mauro Júnior.
1: Eita, eu queria estar com o Vorcaro.
0: É mesmo?
1: Turma, tô com você. Tá não bom. Preso, né? Não preso. Queria estar lá em Fernando de Noronha.
0: Então. É, e é o que temos para essa segunda-feira, Mauro.
1: Aquelas festinhas 6x1, sabe, vizinho? Do Vorcaro?
0: Sim. Festinhas.
1: 6x1 ali e tal.
0: Tá, aham.
1: Engraçado que eu nunca recebi uma mensagem desse lazarento.
0: É mesmo?
1: Não. Eu recebo mensagem nada. O dia inteiro. Nenhuma do Vorcaro.
0: Não chegou nenhuma por aí, Mauro?
1: Tô triste.
0: Ah, enquanto isso, já que não chega e não vai chegar nenhuma mensagem do Vorcaro...
1: Agora não vai, né?
0: Agora não. É. Vamos falar aqui do nosso quintal. É. Vamos trazer informações do trânsito.
1: Na verdade, não é o nosso quintal, né? É o quintal do vizinho.
0: Já na capital, né, Mauro?
1: É, quilômetro 78, um caminhão que tombou. É brincadeira ou não?
0: Pois é, já
1: então,
0: temos isso.
1: Atenção parnanguaras, atenção litorâneos e quem está retornando, né, do final de semana para a capital, região metropolitana e interior. Tem um caminhão tombado no quilômetro 78, sentido capital. Está passando ali, pelo que falam, acostamento. Né? Não sei se tem acostamento nesse trecho em que o caminhão tombou, mas já tem muita lentidão no sentido capital. Então atenção você que tem horário, né, em Curitiba e região metropolitana para uma consulta, um atendimento, presta atenção na saída, porque com certeza vai demorar um pouco para liberar ali a 277, altura do quilômetro 78, já é a capital do estado, onde esse caminhão acabou tombando agora cedo na 277.
0: É, esse acidente já foi informado pela PRF, já tem a orientação da EPR Litoral Pioneiro, que já está no local, para orientar ali. Tá passando, mas tem lentidão, né, Mauro?
1: Pois é, e já viu, né? Quando a EPR fala 4 quilômetros, já tá no 14 quilômetros. Então, quem tem compromisso na capital, segunda-feira, né? É muito comum.
0: É isso.
1: Presta atenção, saia com antecedência e redobre aí o trânsito, atenção no trânsito ali perto do quilômetro 78.
0: Daqui a pouco mais informações, outros detalhes, a ocorrência está em andamento e vamos atualizando ao longo do Rede Notícias. Agora são 7h35 e é destaque no Rede Notícias de hoje também. Temporais já atingem 58 municípios do Paraná e deixam mais de 13 mil pessoas afetadas. Revitalização da Orla de Pontal do Paraná alcança 37% de execução agora em setembro. A previsão de entrega é para o primeiro semestre do ano que vem. Prefeitura de Matinhos assina contrato para a construção da nova escola municipal 8 de maio. Essa será a primeira unidade escolar voltada ao ensino em tempo integral. Campanha Dia Imperdível Unimed está oferecendo descontos de até 25% nas três primeiras mensalidades para novos clientes. Tenente Coronel Martendal assume o 9º Batalhão de Polícia Militar aqui em Paranaguá.
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0: Agora 7h36, Mauro Júnior.
1: Opa, opa.
0: Já vamos começar a semana daquele jeito, né? Com uma situação aqui no trânsito, lá no KM78. Já atualizamos na largada aqui do nosso Rede Notícias. Temos esse acidente agora, mas também já aproveitando para atualizar com relação ao tempo, né, Mauro?
2: É tempo bom, né? Pelo menos por enquanto. E esse bom que a gente fala é que ainda tem nebulosidade, agora há pouco uma garoa leve, porém o céu bem mais claro. A imagem aqui do 11º andar do Palácio do Café, ela confirma a informação. Não tem uma nuvem mais carregada aqui na região. O radar do CIMEPAR mostra o estado praticamente limpo, né, dos temporais. Tem um pouco lá em cima, na região do Norte Velho, a divisa ali com o Mato Grosso do Sul e também São Paulo. Mas, a princípio, para boa parte do estado, nós não temos aí chuva nesta manhã de segunda-feira. Então, apenas a temperatura baixa por conta aí da frente fria e ainda, né, nuvens carregadas, bastante nebulosidade e uma garoa que vem e que vai aqui na nossa região.
0: Bom, dito isso, Mauro, vamos dar sequência, trazer aqui os destaques para esta segunda, falando daqueles três acidentes com vítimas fatais.
2: Nem me fale.
0: Que a gente está acompanhando desde a última quinta-feira.
2: Verdade.
0: Mauro, todos os corpos identificados e liberados pela polícia científica.
2: Pois é, bom dia, Vizine.
0: Bom dia.
2: Bom dia para todos que nos acompanham no litoral do Paraná, quem sintoniza 90.3 pelo rádio, quem está em casa, no trabalho, no deslocamento. Bom dia também para os internautas de plantão, quem está assistindo, né, o Rede Notícias pelo canal do YouTube, a transmissão com som e imagem pelo Facebook, quem está navegando pelo nosso Instagram e também pelo nosso site ilhadomelfm.com.br. Bom dia para todo mundo. Respondendo aí a sua pergunta, né? Todos os três corpos foram identificados e liberados pela competentíssima Polícia Científica do Paraná, a equipe que trabalha aqui.

0: corpo liberado também identificado, Mauro.
1: O atropelamento ali da BR-277, região do Jardim Iguaçu, foi bicicleta e caminhão perto ali da rotatória.
0: Adjair do Socorro Alves dos Santos.
1: É conhecido como Canídia, lá na região. Ele que morava no Jardim Figueira. O Adjair do Socorro Alves dos Santos, de 61 anos.
0: É desse acidente, o motorista do caminhão foi localizado, né?
1: A princípio ele fugiu do local, né? Saiu ali da 277. E depois, trabalho da GCM, Sistema Muralha Digital, ele foi encontrado, identificado e levado lá para a Delegacia Cidadã.
0: E agora o terceiro corpo que foi recolhido pela Polícia Científica.
1: Esse foi na PR-407, a Rodovia das Praias. Atropelamento que aconteceu ali na região do Jardim Paraná, muito perto ali da passarela que vai para o Porto Seguro.
0: Ronaldo Cordeiro Pereira.
1: 62 anos, morador no bairro Raia. Nesse caso, ninguém sabe quem atropelou o Ronaldo, porque o veículo, né, que pode ser um caminhão, um utilitário, não parou. O condutor não permaneceu no local desse atropelamento. 407, Rodovia das Praias, ali a região do Jardim Paraná.
0: Então, todos os casos investigados pela Polícia Civil.
1: Sim, os três atropelamentos seguem em investigação.
0: Dando sequência aqui, Mauro. Sexta-feira, certo. Dia 11, Ilha dos Valadares. E uma baita apreensão de drogas da GCM.
1: Baita mesmo.
0: Lá na ilha o tombo foi grande. Prejuízo pra firma, né, Mauro?
1: Prejuízo pra firma da rapaziada. Apreensão grande mesmo. Quase 13 quilos de cocaína.
0: Eita!
1: Foram apreendidos lá no Valadares.
0: Onde exatamente essa droga estava?
1: Dentro de uma casa abandonada, um imóvel desocupado lá na localidade do Cidrão, no Valadares.
0: Alguém preso?
1: Não, ninguém preso. Uma denúncia levou as equipes até o Vala. E a droga foi encontrada dentro de um saco de ração.
0: Opa!
1: Daqui a pouco aí mais detalhes dessa apreensão. O GCM Anderson Júnior vai conversar aqui com o nosso departamento de jornalismo.
0: Final de semana movimentado, hein? Nosso site, nosso Facebook, nosso Insta, muita já notícia. Em atualização, né, Mauro?
1: Muita notícia, bastante. Muita informação. Se preparem aí para navegar à vontade nesta segunda-feira.
0: Mas boa parte dessas notas já estão lá nas nossas plataformas digitais.
1: Sim, todas já postadas pelo nosso departamento. E pra fechar, vizinho.
0: Então fecha com uma nota daquelas.
1: Pesada? Gorda?
0: Sim, de preferência, Mauro.
1: Isso, vizinho. Acorda aí, vizinho. Presta atenção no serviço.
0: Manda, Mauro.
1: Nota daquela, hein?
0: Isso.
1: Vamos falar da prisão de um camarada que furtou uma bolsa em um mercado e saiu comprando mercadorias com o cartão bancário da dona da bolsa.
0: Eita, nós!
1: Ele foi preso pela Guarda Civil Municipal. A gente tem a foto dele, vai entrar na semana que vem. Ele foi preso lá na Vila dos Comerciários. Furtou a bolsa, pegou o cartão e tava fazendo compras com o dinheiro da vítima.
0: Que barbaridade, hein?
1: Ai, ai, me ajuda aí.
0: Até isso, daqui a pouco.
1: Daqui a pouco.
0: Mais detalhes, mais informações e imagens dessa situação, ocorrência lá na Vila dos Comerciários. Essas e outras informações você vai acompanhar tudo a partir de agora no Rede Notícias, que já está no ar.
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2: Bom dia, eu sou Bianca Ângelo, meteorologista, e este é o Boletim Semepar Informa com a previsão do tempo para o dia 14 de setembro de 2026 no Paraná. A semana começa com bastante nebulosidade em todo o estado e ocorrência de chuva fraca e persistente, especialmente sobre a faixa norte do Paraná. Os acumulados não devem ser elevados, mas devido à persistência das precipitações ao longo do dia, podem superar os 10 milímetros em alguns pontos, principalmente na região norte. A presença de muita nebulosidade também limita a elevação das temperaturas. As maiores temperaturas máximas são esperadas nas regiões oeste e sudoeste, onde são esperados períodos de maior abertura de sol, favorecendo valores um pouco acima dos 20 graus. Já entre os Campos Gerais e a região metropolitana de Curitiba, a maior cobertura de nuvens contribui para temperaturas mais baixas, com máximas variando entre 10 e 15 graus. No litoral, no norte e no noroeste, as temperaturas ficam entre 15 e 20 graus. Durante a noite, não é esperada uma queda acentuada das temperaturas, mas, nas proximidades de União da Vitória e Palmas, os valores podem ficar em torno dos 8 graus ao final do dia. No site do CIMEPAR você encontra a previsão detalhada para cada município e região para os próximos dias. Acesse cimepar.br.

0: obrigado a Bianca De Angelo, que é meteorologista do CIMEPAR, trazendo já a previsão para esta segunda-feira para todo o nosso estado. Temos imagens do Josias Nascimento na nossa unidade móvel, Domingos, trafegando aqui por Paranaguá.
1: Domingos Peneda, né?
0: É, chegando ali na UPA.
1: Na UPA.
0: É, no vai, SESC.
1: Vai para atendimento aí? É,
0: não, passou reto.
1: Passou reto.
0: É, passando ali pelo Clube Literário Sede Campestre e seguindo, né, pela Domingos Peneda aqui em Paranaguá. É,
1: lembrando, atenção aí, motoristas, acabamos de receber uma informação. E o Josias já vai tentar mostrar ali de algum ângulo. É, tem um caminhão com uma carga especial, sentido Porto, pela Ayrton Senna. Tem certa lentidão ali na Ayrton Senna, sentido Porto. O Josias vai ali para a região, vai para uma lateral, para mostrar aí esse caminhão em deslocamento pela Ayrton Senna. De acordo com a informação que eu recebi, ele já teria passado ali pela rotatória das empresas. Segue sentido Porto e provoca lentidão ali naquele trecho da Ayrton Senna e os motoristas devem ter atenção redobrada. A imagem que a gente tem do Josias se deslocando ali, já bem perto desse ponto onde ele vai agora da Ayrton Senna, mostra que o tempo continua fechado, é uma garoa que vem e que vai, né? E já viu, atenção redobrada no trânsito. E também, né? Os motoristas devem acender o farol.
0: Ah, necessário.
1: É, muito motorista com farol apagado, com esse tempo fechado, não tão claro. E aí já viu, né? E isso mostra que são os famosos meia-rodas, porque se não liga o farol quando tá escuro, é sinal que não aprendeu nada na autoescola, né? O farol não é só pro período noturno,
0: quando
1: tá escuro.
0: Tinha que colocar como uma obrigação, né?
1: Pois é.
0: É, pra cada um que vai pegar o seu veículo em dias assim, como o Mauro disse, não é só noite, madrugada, não. Então, atenção você, condutor, você que está acompanhando aqui o Rede Notícias, né? Ligue esse farol porque não consome ali o combustível do seu veículo.
1: Verdade, liga o bendito farol. Bom, com relação ao tempo, enquanto Josias ele se desloca lá para a região da Ayrton Senna para mostrar esse caminhão ali em deslocamento, tempo tem uma temperatura média aqui no litoral. Está girando entre 17, 18, 19 de mínima. Praticamente em toda a região. 17, 18, 19, logo cedo. E a máxima não deve passar de 22, 23 aqui na nossa região. A previsão é essa. Tempo fechado, bastante nebulosidade e uma garoa que vem e que vai. Pelo menos agora, para as próximas horas, não tem previsão de uma chuva mais intensa.
0: Mauro, e o tempo e temperatura para Curitiba e região metropolitana?
1: Então, capital e o entorno, agora cedo, 9, 10 graus e a máxima não deve passar de 15. Então, quem está indo para Curitiba, quem está indo para a região metropolitana, bem agasalhado, até por conta aí do frio, né, e também de uma garoa constante ali na capital e no seu entorno, bem gelado nesta segunda-feira.
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0: Agora são 7h52. Mauro, vamos falar dos temporais que atingiram aqui o nosso estado nesses últimos dias.
1: E passou, né? Passou.
0: Uhum.
1: A expectativa agora é da previsão para a semana. Começamos a segunda com tempo bom e uma temperatura lá embaixo.
0: Os temporais atingiram 58 municípios aqui do Paraná, com 64 ocorrências registradas. Ao todo, 13.762 pessoas foram afetadas, sendo 2.057 desalojadas e 362 desabrigadas. O outro dado que chama a atenção é o de casas danificadas aí, em todo o Paraná.
1: Aí é com granizo, né?
0: Uhum.
1: Choveu muito granizo e cada pedra de gelo...
0: Nossa!
1: Era uma bola de beisebol,
0: né? Exato. Ao todo, Mauro, 2.640 casas foram danificadas.
1: Com relação aqui ao litoral, antes de falar aí do interior, nós tivemos uma pedra que rolou ali no quilômetro 21 da PR-408, entre Morretes e Antonina. Essa pedra rolou ali para a pista da rodovia estadual e tivemos também um deslizamento de terra lá em Antonina. Então também essa ocorrência aí que foi atendida pelo Corpo de Bombeiros, foi ali no portinho de cima, o terreno, né, de uma casa, que a terra acabou escorregando, deslizando, derrubou o muro desta residência. Então foram duas ocorrências aqui no litoral do Paraná. Agora falando do estado, né, de uma maneira geral, União da Vitória, Cerro Azul e Adrianópolis estão entre as cidades mais afetadas pelos temporais. Em Adrianópolis, os impactos das chuvas deixaram o município isolado por terra e as equipes da Força Tarefa trabalhavam ontem para estabelecer o acesso por via aérea e também por embarcações lá para Adrianópolis.
0: O Gabinete de Gestão Integrada segue monitorando a situação e coordenando ações de segurança, de resgate e de apoio aos municípios.
1: Inclusive agora pela manhã, o secretário Hudson, mais a imprensa, seguem aí para essa região para acompanhar todos os trabalhos que estão sendo aí realizados.
0: O secretário estadual de segurança, o coronel Hudson Teixeira, ele reforçou que o Paraná segue em estado de alerta.
4: Estamos com o estado todo em alerta, temos equipes atuando em outras áreas, como União da Vitória, enfim, mas isso está sob um controle relativo, né? Mas a situação de mais gravidade para nós é Cerro Azul e Adrianópolis, onde nós estamos tendo dificuldade de acesso a esses municípios. Então, Cerro Azul já está sendo viabilizado o acesso, estamos conseguindo chegar, tentaremos agora por aeronave também por terra. Tunas do Paraná, nós temos vários postos que estão impossibilitando o acesso por terra a essa região. O pessoal da Copel está conosco aqui, já estão desobstruindo aquela via. E Adrianópolis, até o momento, o município está totalmente isolado, sem energia elétrica, sem acesso de veículos de socorro ou qualquer outro veículo. Então nós estamos vendo a possibilidade de tentar viabilizar esse acesso. O pessoal do DR está conosco, o pessoal da PRF, DENIT, BPRV também está conosco, mas a prioridade agora nossa é chegar até Cerro Azul, montar um outro posto de comando, se comunicando com esse, para de lá nós irradiarmos, né, toda a ação de governo para dar suporte a essa demanda aí para a região. E estamos vendo a possibilidade de ter um acesso a Adrianópolis por São Paulo, né, utilizando, vendo da possibilidade ou por embarcação ou com alguma ponte cedida ou colocada ali pelo Exército Brasileiro. Já temos toda a equipe de segurança, de Estado, Defesa Civil, toda está em União da Vitória. Lá é uma questão de alagamento, né? As águas do rio estão subindo, então existe um certo controle, que existe uma previsibilidade né, do quanto está subindo, as pessoas estão sendo removidas das áreas que estão sendo afetadas. E agora a nossa prioridade é restabelecer primeiro o acesso a Cerro Azul, o acesso a Tunas, a Adrianópolis, restabelecer a energia elétrica e também o fornecimento de água para essa região.
0: Esse gabinete de gestão integrada vai permanecer em atuação por pelo menos 10 dias, acompanhando, né, a evolução dos eventos climáticos e a necessidade de novas medidas de resposta e apoio aos municípios aqui do Paraná.
1: E tem um detalhe, Vizini, muito importante. Durante o final de semana, lá para a região de Antonina e Morretes, correu um boato de alagamentos, até por conta lá da questão da represa do Capivari, né? Se eu não estou enganado. Então, pessoal, muito cuidado com a informação errada, mal apurada, mentirosa, tá? Procurem os canais oficiais e os veículos de imprensa sérios. A picaretagem você deixa de lado. Então, muito cuidado com o que você curte, compartilha e recebe aí no teu celular. Circulou aí durante o final de semana esse boato, né, de alagamentos lá na região de Antonina e também de Morretes.
0: Então não passa de um boato, é represa do Capivari.
1: Capivari.
0: Lá na
1: Capivari Cachoeira, né?
0: Região de Campina Grande do Sul, que é a região metropolitana de Curitiba.
1: Que chegou durante o final de semana a 88%, 90% da sua capacidade.
0: Seguindo aqui com o nosso Rede Notícias, o 9º Batalhão da Polícia Militar realizou na semana passada, aqui em Paranaguá, a cerimônia de passagem de comando. O ato aconteceu na unidade do SEST Senat, no Parque São João. O tenente-coronel Taurino passou o comando da unidade para o tenente-coronel Martendal.
1: O comandante do 6º Comando Regional da Polícia Militar, o coronel Alessandro Galeschi, participou da solenidade e disse que a troca de comando é um momento importante para a corporação.
5: Tenente Taurino, que fez um excelente trabalho no litoral, deixa o litoral para assumir novas funções em Curitiba. Assume o tenente coronel Martendal, que vem com uma visão nova, novos desafios, novas tecnologias aí para que a gente possa continuar enfrentando a criminalidade, manter os índices e até mesmo diminuí-los.
0: E ao deixar o comando do 9º Batalhão da Polícia Militar, o tenente-coronel Taurino, ele fez um balanço do período em que esteve à frente da unidade.
6: Graças a Deus a gente sai com a sensação do dever cumprido e foi nos presenteado também uma nova missão na capital, o qual a gente chega com um preparo e uma escola muito bem feita aqui no 9º BPM. Foi mais de um ano como comandante, né? 2 anos no total também como sub. E aqui foi uma escola, uma unidade que é diferenciada, característica de uma cidade portuária tão importante, não a nível apenas municipal, estadual, mas internacional. Então o combate ao crime era constante. E a gente percebeu que para fazer um bom trabalho tem que ser integração de todas as forças. É uma unidade especial, composta por homens e mulheres muito trabalhadores, muito especiais, que se sacrificam, né, diariamente. E agora é só manter o nosso trabalho e eu tenho certeza que ele vai somar muito ainda nessa unidade.
1: Bom, tá aí o tenente-coronel Taurino, né, sonora dele falando da sua saída, e foi de fato um bom comandante aqui para o 9º Batalhão. E as melhores recomendações vêm também do novo comandante, o tenente-coronel Martendal, que conversou também com o nosso departamento de jornalismo. Ele garantiu a continuidade das ações desenvolvidas aqui no batalhão e confirmou, né, que o trabalho continua aqui na unidade da Polícia Militar.
7: Eu era comandante da Companhia Independente de Rondas Ostensivas com Aplicação de Motocicletas, da Companhia Independente de Rocam. Ela desempenha uma atividade muito semelhante à atividade do Batalhão de Rony, só que com o emprego de motocicletas. É uma unidade do Comando de Missões Especiais e nós saímos dali por conta da nossa promoção. E acabou se ajustando com o convite que o Coronel Taurino recebeu para assumir o Estado-Maior do 1º Comando Regional, trabalhar junto com o Coronel Alves, e acabei assumindo aqui, vindo para o lugar dele, atender esse desafio aqui no litoral do Estado. É um período bastante interessante, né? Um período onde a gente está praticamente iniciando a temporada de verão, né? Onde o fluxo de pessoas aumenta consideravelmente. A gente manteve um contato bastante interessante com a coordenação da Operação Verão, justamente para ajudar os reforços aqui, ajustar os reforços aqui a serem empregados na região de Paranaguá e adjacências ali do 9º Batalhão. E o que a gente tem a dizer é que a gente vai fazer o melhor aí ao nosso alcance para continuar mantendo o serviço de excelência que vinha sendo desenvolvido e ampliar o mesmo.
0: É sucesso aí para o Tenente Coronel Taurino e boas-vindas, né, para o Tenente Coronel Martendal, que assumiu o 9º Batalhão aqui no litoral do Paraná.
1: O Tenente Coronel Taurino usou uma palavra que identifica bem o 9º Batalhão. É uma unidade diferenciada. E vem agora o Martendal com um baita de um currículo para também fazer um bom trabalho aqui na unidade da corporação no litoral do Paraná. Lembrando que antes, né, o 9º Batalhão cuidava do litoral inteiro.
0: Isso, das 7 cidades.
1: Agora não cuida mais. Matinhos, Pontal e Guaratuba tem um batalhão diferente, que é o 35º. Então, né, trabalho também do litoral, mas agora de uma forma diferenciada com o 9º Batalhão, tendo aí uma área menor, né, de atuação.
0: Nós vamos dar uma pausa, primeiro intervalo comercial do Rede Notícias desta segunda-feira e já voltamos.
2: 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Baza Paraná, operações portuárias, informa a hora certa. 8:04. 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

0: Agora são 8 horas e 10 minutos, estamos de volta com o Rede Notícias para trazer as condições das estradas e com imagens da nossa unidade móvel na Avenida Ayrton Senna da Silva.
1: A gente tem a imagem ao vivo, que mostra uma certa garoa, e tem uma imagem que foi gravada agora há pouco, a questão aí de uns 10, 15 minutos atrás, que mostra um fluxo intenso na Ayrton Senna sentido Porto, né? Principalmente ali na rotatória
0: da Santa Rita.
1: Bem, o que o Carvalho tinha falado, né? Ele que está no aplicativo, agora cedo, que tinha esse caminhão em deslocamento ali pela avenida. Então, com certeza, ele passou, já deve estar lá na região portuária, mas deixou o reflexo para trás. E agora, já tudo em ordem, tudo tranquilo.
0: Que bom.
1: Ali na Ayrton Senna. Tá chegando uma informação também, Vizini. Aliás, né, a gente pode até usar, Vizini.
0: Diga.
1: Manda lá pros meninos a imagem lá do grupo 277, que é nosso parceiro também, né? Do caminhão que tombou no quilômetro 78 da 277, pista sentido capital. A EPR tá informando que tem 6 quilômetros de lentidão. Se ela fala que tem 6, já deve estar no 20.
0: Já pode aumentar aí.
1: Então, quem está indo para Curitiba, atenção redobrada, já é na chegada ali, é praticamente dentro da capital. Quilômetro 78, pista sentido Curitiba, final da madrugada, um caminhão que tombou ali nesse trecho. É bem onde tem aquela tela para não atravessar a pista. Foi bem ali que esse caminhão ele acabou tombando. Então tem lentidão, tá passando pela marginal, mas já viu, né? Já viu. Ele de fato bloqueou toda a faixa de rolamento da 277 ali no quilômetro 78. Eles relatam que é a região do Cajuru.
0: Isso, né? Lá em Curitiba já, ali o 78. A imagem que está na tela é do grupo BR-277, né? Essa imagem aí que foi feita na madrugada.
1: É verdade. Então tá aí, atenção de quem tá indo para Curitiba, para a região metropolitana, tem horário, né? Vá atento e segue um pouco antes, porque tem fila na chegada ali na capital do estado. Um abraço pro meu amigo Paraíba Tralha.
0: Opa!
1: Grande Paraíba Tralha, tá acompanhando aí o nosso jornalismo.
0: Dando sequência aqui, Mauro, fora essa situação lá no 78, nesse momento, nenhuma outra ocorrência para a gente atualizar agora desta manhã de segunda-feira aqui no litoral do Paraná, seja na 277, seja nas PRs que cortam aqui a nossa região.
1: É,
0: então,
1: verdade.
0: É o trânsito, o fluxo do dia a dia mesmo, Mauro.
1: É de segunda-feira, né?
0: Uhum.
1: Bastante movimento.
0: Sim.
1: Na Ayrton Senna, Bento Munhoz da Rocha Neto, Santa Rita, Cleto, Nestor Victor, Avenida Portuária. Segunda-feira é assim mesmo. Bom, já que está tudo em ordem no momento, vamos passar então para tudo o que aconteceu.
0: Sim.
1: De quinta-feira para cá, quando então foram registradas 3 mortes no trânsito aqui na nossa cidade.
0: E a gente começa com aquele acidente lá no bairro de Alexandra.
1: Atropelamento.
0: Isso. Guarnições do Corpo de Bombeiros, da Polícia Militar e da Guarda Civil Municipal foram acionadas na noite de quinta-feira, da última quinta, dia 10, para atender um acidente de trânsito na rua Savino Tripode, lá no bairro de Alexandra.
1: Ao chegar no local, as equipes encontraram Gilson Pérez do Rosário, de 41 anos, conhecido como Paraty, caído ali na Savino Tripode, região que é conhecida como quilômetro 17, 18.
0: Atropelado por uma motocicleta Honda Fan 160 cor preta, Gilson não resistiu aos graves ferimentos.
1: De acordo com o piloto da moto envolvido ali no acidente, um rapaz de 21 anos, ele trafegava no sentido quilômetro 19, quando, né, o pedestre, nesse caso aí o Paraty, surgiu repentinamente no meio da rua.
0: É o rapaz de 21 anos, ele permaneceu no local e prestou ali os esclarecimentos necessários.
1: O trecho onde o acidente aconteceu foi isolado e periciado pela polícia científica.
0: Populares relataram que Paraty estava embriagado e que recentemente quase foi atropelado por uma composição que passava pela linha férrea lá no bairro de Alexandra.
1: Eu estive lá em Alexandra e vários populares relataram que momentos antes de ser atropelado, o Paraty já tinha caído na Savino Tripode, um pouco antes ali da estação. Então, tá meio que quase 100% confirmada a informação de que ele estaria, né, embriagado. O corpo do Paraty, do Gilson Pérez do Rosário, ele foi encaminhado para o necrotério da polícia científica, passou por exames complementares e então foi liberado para velório e sepultamento.
0: Desse acidente lá do bairro de Alexandra, a Polícia Civil segue investigando as circunstâncias.
1: Agora passamos para o atropelamento também com morte noite de quinta-feira, BR-277, a região ali do Jardim Iguaçu.
0: O corpo do ciclista que morreu após ser atropelado por um caminhão na noite da última quinta-feira, no trecho da 277, bairro Jardim Iguaçu, aqui em Paranaguá, foi identificado pela polícia científica.
1: O atropelamento aconteceu nas proximidades da rotatória, a de Jair Socorro Alves dos Santos, de 61 anos, conhecido como Canídia. Ele foi levado, né, pelos socorristas da concessionária EPR Litoral Pioneiro para emergência do Hospital Regional do Litoral, mas não resistiu aos graves ferimentos.
0: O corpo de Canídia, que era ensacador aposentado e morava no bairro Jardim Figueira, foi encaminhado para o necrotério da Polícia Científica, onde passou por exames complementares.
1: Familiares estiveram na sede do órgão estadual e providenciaram a liberação do corpo.
0: O caminhão envolvido no acidente foi localizado por agentes da Guarda Civil Municipal. O veículo, que transportava um container, estava estacionado nas proximidades em uma via marginal.
1: Câmeras de monitoramento do sistema Muralha Digital, operado aí pela GCM, ajudaram na identificação e localização do Mercedes-Benz L1111, cor azul. No momento do atropelamento, quando aconteceu o acidente, o motorista não parou. Ele seguiu com o caminhão e aí, com as imagens da Muralha Digital, o patrulhamento da GCM, né, que foi ali coordenado pelo pessoal do COI, o Centro de Operação e Inteligência, eles conseguiram encontrar esse caminhão muito perto ali do local do acidente.
0: Em contato com o proprietário do veículo, ele relatou que um funcionário estaria conduzindo o caminhão no momento do acidente.
1: As guarnições foram até a casa do motorista e confirmaram a situação. O homem de 45 anos foi levado para o plantão da Delegacia Cidadã, onde prestou esclarecimentos.
0: Policiais rodoviários federais acompanharam todos os procedimentos. A Polícia Civil também segue apurando as circunstâncias deste acidente.
1: Parece brincadeira, mas não é. Vamos para o terceiro atropelamento da noite da quinta-feira. Mais uma morte no trânsito, num intervalo menor do que 2 horas. 3 homens morreram atropelados aqui em Paranaguá na noite da quinta-feira.
0: A polícia científica identificou o corpo do homem que morreu atropelado na PR-407, a rodovia das praias, no trecho que passa pelo bairro Jardim Paraná, em Paranaguá, na noite da última quinta-feira.
1: Usuários da rodovia estadual encontraram o corpo de Ronaldo Cordeiro Pereira, de 62 anos. O corpo estava caído na pista da rodovia estadual, a 407, Rodovia das Praias. O veículo que atropelou Ronaldo não foi localizado. A Polícia Rodoviária Estadual, ela acredita que foi um caminhão, mas ele pode também ter sido atropelado por outros veículos. E ninguém parou no local para prestar o atendimento. Agora, possivelmente um dos veículos que atropelou o Ronaldo, até pelo estado em que o corpo foi encontrado, seria um caminhão.
0: Acionadas as guarnições da Polícia Rodoviária Estadual, Corpo de Bombeiros e equipes da concessionária EPR Litoral Pioneiro atenderam a ocorrência na noite de quinta-feira.
1: Após ser periciado no local, o corpo do Ronaldo, que morava no bairro Raia, foi encaminhado para o necrotério da Polícia Científica, onde passou por exames complementares, foi identificado e liberado aí pela família para velório e sepultamento.
0: Desse acidente também, a Polícia Civil segue com as investigações.
1: Muito bem. Agora eu quero mostrar, bem rapidinho.
0: Diga.
1: Estamos recebendo de moradores da região. Muito caminhão, carreta, estacionados na marginal da 407. Ali é Ouro Fino, Jardim Paranaguá e um trecho do Parque Agari, na frente daquele posto de combustíveis.
0: Certo.
1: Então, atenção, Superintendência de Trânsito. Os moradores relatam que virou estacionamento de caminhão. E eu acredito que o caminhão com a carreta não pode. Não é local para esse tipo de estacionamento. Então, por favor, mão firme nesta região. Moradores relatando o perigo de carretas, caminhões, inclusive algumas estruturas até abandonadas naquele trecho. A gente precisa ter em Paranaguá a seguinte determinação. Tá parado. Primeiro dia, tudo bem. Segundo, notificado. Terceiro, continua. No quarto, recolhe. E ponto final.
0: É fazer a fiscalização ali, né?
1: Não tem outro jeito, né?
0: Exato, Mauro.
1: Não tem outro jeito. É no bolso que dói.
0: Sempre.
1: Então, moradores relatando que aumentou a quantidade de caminhões, carretas paradas aí na marginal da 407, região do Parque Agari, Ouro Fino e Jardim Paranaguá.
0: Agora são 8 horas e 23 minutos, pedindo a atenção de você que está trafegando aqui pelo litoral do Paraná, manhã de segunda-feira, hoje dia 14/9. Então você que está sintonizado, conectado aqui na 90.3, coloque o cinto de segurança, preste atenção nas placas de sinalização e tenha uma boa viagem e uma boa circulação.
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0: Agora são 8h24, vamos com o quadro Top 3, a sua playlist aqui na Ilha do Mel FM. E quem participa hoje é a executiva de contas aqui da Ilha do Mel FM, a Daniele Brás. Então vamos acompanhar qual foi o seu Top 3.
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4: A terceira é Recaída. Com certeza todo mundo se identifica um pouquinho com essa música, né?

0: Essa é as minhas top 3 do Henrique Juliano. Me conta nos comentários qual é a sua que ela pode virar playlist aqui na Rádio Ilha do Mel FM.
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2: É o top 3 especial Henrique e Juliano. A dupla sertaneja se apresenta aqui em Paranaguá na semana que vem, dia 25 de setembro. 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
3: 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A gente está recebendo aqui, Vizine, mensagens pelo nosso WhatsApp, inclusive você vai confirmar aí o telefone aqui, o contato, né, do nosso WhatsApp, que tem também carreta, caminhão ali na região do viaduto do Jardim Esperança e naquela região inteira também. Então, fiscalização, né? Não tem outro jeito. Vários relatos aqui, ó, de que tem carretas paradas também do outro lado do viaduto, naquela região ali do Jardim Esperança e Vila Garcia. Fora a buraqueira, né? Também naquela região, os moradores relatam aí muitos buracos na marginal ali da 407. Então, o buraco é por conta da prefeitura e a fiscalização por conta também, né, do órgão municipal. Repito, tá errado, tem que levar multa, não tem jeito. Não é lugar para estacionar caminhão.
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3: E também relatam que tem caminhão parado na região do viaduto Manfredo Cominese, aqui na, ali na Roque Vernalha. Ali o que que é? Vila Paranaguá de um lado, Vila Paranaguá do outro, né? Onde tem ali o posto de combustível.
2: Isso, isso.
3: Então também, muitos usuários ali da via relatam que tem caminhão, tem carreta também parados ali na região do viaduto Manfredo Cominese.
2: Agora são 8 horas e 32 minutos. Nós vamos a mais um intervalo comercial, último do Rede Notícias desta segunda, e já voltamos.
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0: Agora são 8 horas 36 minutos, estamos de volta com Rede Notícias. Diga lá, Mauro Júnior, qual é a informação?
1: Nós estamos recebendo aqui, pelo nosso WhatsApp, a informação de um acidente de trânsito. Foi no sábado à tarde, se eu não estou enganado, já vamos confirmar. Na 508, carro e moto. Eu fui até o quilômetro 16, onde a EPR anunciou ali o acidente, e não encontrei mais a movimentação das equipes de emergência. O que que eu apurei depois? Que foi um acidente entre carro e moto, tá? Carro e moto. Teria ocorrido na pista sentido Paranaguá, da 508. E o piloto da moto seria de Matinhos, um homem de 40 anos, que teve ferimentos graves nas pernas. Inclusive tem as imagens aí, ó.
0: Isso.
1: Porque eu fui até o quilômetro 20 procurando ali a ocorrência. Só confirma, vizinho, o horário, se foi pela manhã ou se foi à tarde. Então nós não encontramos o acidente, mas apuramos que um homem de 40 anos que pilotava uma moto, uma NC 750, é uma Honda, né?
0: Foi à tarde, sim.
1: Foi à tarde.
0: Uma Honda.
1: É uma Honda. Ele teve ferimentos graves nas pernas, estava consciente e foi encaminhado pela EPR para a emergência do Hospital Regional do Litoral. Está internado aqui, parece que na UTI da unidade hospitalar. Então, nós tivemos sim esse acidente de trânsito na PR-508, período da tarde, moto e carro, altura do quilômetro 16, 17, na pista sentido Paranaguá.
0: Foi por volta das 16 horas do último sábado, dia 12. Agora são 8 horas 38 minutos, seguindo aqui com o nosso Rede Notícias. O Grêmio Recreativo Cultural Escola de Samba Filhos da Gaviões, aqui de Paranaguá, está com inscrições abertas para aulas gratuitas de jiu-jitsu através do projeto Lutando pelo Bem. As atividades vão começar amanhã, dia 15, então, e são destinadas a crianças, adolescentes e adultos.
1: Então tem que correr, né? Porque se a aula começa amanhã, tem que fazer a inscrição. Paga alguma coisa aí, vizinho?
0: Não paga nada.
1: Paga nada.
0: Só tem que garantir a inscrição.
1: O presidente da Escola de Samba Filhos da Gaviões, o seu Cláudio Apiacas, destacou que o projeto busca aproximar ainda mais a agremiação, a escola de samba, da comunidade.
2: Além dos projetos que nós aqui da Gaviões temos, entrando mais esse de artes marciais, para nós é muito bacana, porque a gente envolve toda a comunidade, a criançada, os adolescentes, até adulto. A partir do dia 15 desse mês de setembro, a gente já dá o pontapé inicial desse projeto. Olha, o processo de inscrição é feito aqui na Gaviões. Nós temos uma parte administrativa que pega os dados, entendeu? As condições de cada um, para que a gente possa também colaborar com alguma coisa que eles precisam. E esse é o grande feito da gente, entendeu? Ajudar a quem está próximo da gente para que eles possam desenvolver algum tipo de esporte nesse sentido. Eu acredito que o ideal será a partir dos 10 anos, entendeu? Que já tem uma formação melhor dos ossos das crianças, dos adolescentes, e para cima sempre tem uma aula experimental e ver se as crianças ou

0: no Grêmio, entendeu? Não é só para na comunidade do bairro, mas é para todas as comunidades que quiserem aprender alguma coisa para o seu futuro, entendeu? Quem sabe daqui pode sair um baita de um campeão, alguma coisa nesse sentido.
1: Aproveite você então essa oportunidade para garantir aí a sua inscrição, porque as aulas começam já amanhã, terça-feira, lá na Escola de Samba Filhos da Gaviões. As aulas serão realizadas todas as terças e quintas, às 8 horas da noite, lá na sede da agremiação, que fica na rua Pastor Rafael Batista de Oliveira, no bairro Jardim Guaraituba, ao lado do Aeroparque, aqui em Paranaguá. Agora são 8 horas e 42 minutos. A Prefeitura de Matinhos deu um passo importante para a construção da nova estrutura da Escola Municipal 8 de Maio. Na última sexta-feira, dia 11, o prefeito Eduardo Dalmoura, acompanhado da secretária municipal de Educação, Célia Amaral, assinou o contrato com a empresa vencedora do processo licitatório. E o investimento previsto é de quase 14 milhões de reais.
2: Que maravilha, hein? Mais uma escola para Matinhos. Essa instituição vai ficar ali no sertãozinho, em frente ao supermercado Catinha, e terá 3 pavimentos, sendo o térreo e mais 2 andares. Essa será a primeira escola municipal de Matinhos voltada ao ensino em tempo integral. A previsão inicial de atendimento é para 400 alunos. Então é uma baita de uma escola lá pro sertãozinho, na frente do supermercado Catinha.
1: Falando desse ensino em tempo integral, os estudantes vão permanecer na instituição durante todo o dia, com acompanhamento pedagógico, alimentação e atividades complementares. O projeto também faz parte de um planejamento para transformar a região do Sertãozinho, lá em Matinhos, em um polo de educação em tempo integral. Ao lado dessa nova escola, a 8 de maio, está prevista também a construção da primeira creche municipal em tempo integral de Matinhos.
2: A assinatura da ordem de serviço está marcada para hoje, 3 da tarde, lá no gabinete do prefeito Dalmoura. E vai então, né, oficializar o início da obra e também dos trabalhos.
1: Agora são 8h44, nós vamos com o Rede Notícias Recomenda.
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0: Agora são 8 horas e 47 minutos. Vamos seguindo aqui com o Rede Notícias, trazendo informações do setor policial. Agentes da Guarda Civil Municipal prenderam no balneário Jacarandá, em Pontal do Paraná, um homem de 62 anos que agrediu e ameaçou a companheira de morte.
2: Ai, ai, mais um machão preso. A prisão em flagrante aconteceu na residência onde o casal mora.
0: De acordo com a corporação, a mulher de 45 anos estava sendo agredida e também impedida de deixar o imóvel.
2: Ao perceber a chegada da viatura, a vítima saiu correndo do interior da casa e pediu socorro para a equipe. Nesse momento, o idoso segurou a companheira pelo braço e tentou impedir a fuga.
0: Alterado, o indivíduo tentou agredir os guardas municipais com socos. Contido, ele recebeu voz de prisão e foi algemado.
2: Questionada sobre a situação, a mulher relatou que foi agredida com socos e chutes e também foi ameaçada de morte pelo companheiro.
0: Ainda de acordo com a vítima, o idoso teria recolhido seu aparelho celular, evitando que ela pedisse ajuda.
2: Mesmo preso, o indivíduo seguiu ameaçando a companheira de morte. Todos os envolvidos foram levados para o plantão da Polícia Civil, lá no balneário de Ipanema, em Pontal do Paraná.
0: Antes de ser encaminhada para a unidade policial, a mulher passou pela emergência do pronto atendimento instalado no balneário Praia de Leste.
2: Mais um machão de cozinha preso pela Guarda Civil Municipal lá de Pontal do Paraná.
0: Vamos vir aqui para Paranaguá. Dois indivíduos armados e usando capacetes invadiram uma distribuidora de bebidas instalada na Avenida Dona Julieta, no bairro Vila Garcia, em Paranaguá.
2: Tá lembrado daquela musiquinha da Julieta? Tá me chamando.
0: Lembra?
2: Tô
0: sim.
2: Tô bem. Coisa ridícula.
0: Tô lembrando dessa música.
2: Então, dois camaradas, né, armados, capacete, entraram aí nessa distribuidora lá na Vila Garcia. De acordo com a vítima, colaboradora do estabelecimento comercial, após ameaças, a dupla anunciou o assalto e recolheu todo o dinheiro que estava na gaveta do caixa. Levaram também garrafas de bebidas alcoólicas e carteiras com cigarros.
0: Logo em seguida, os assaltantes fugiram em uma motocicleta cor prata. Não foi possível visualizar a placa do veículo.
2: Câmeras de segurança instaladas no estabelecimento comercial registraram a ação criminosa.
0: As imagens podem ajudar a polícia na investigação do crime.
2: Viaturas fizeram patrulhamento lá pela região, mas não localizaram os assaltantes.
0: Agora 8 horas e 50 minutos, seguindo aqui com as notas do setor policial.
2: E vamos para uma ação integrada, lá em Matinhos e Guaratuba. Guardas civis municipais nessa parada. E depois tem a apreensão também da Guarda Civil, só que aí aqui de Paranaguá, de cocaína. Então, as GCMs trabalhando muito no litoral. Guaratuba, Matinhos e aqui em Paranaguá também.
0: Uma ação integrada entre as guardas municipais de Guaratuba e Matinhos resultou na prisão de 5 suspeitos na última terça-feira. A ação foi desencadeada a partir de denúncias e informações repassadas pela população, que contribuíram para a rápida identificação dos envolvidos.
2: De acordo com as corporações, os suspeitos estariam relacionados a uma sequência de furtos em estabelecimentos comerciais de Guaratuba. Dois deles foram abordados e detidos ainda no município. Outros três integrantes do grupo fugiram em direção a Matinhos, onde foram localizados e presos também pela GCM, lá da Namoradinha do Paraná.
0: Os cinco suspeitos, sendo duas mulheres, uma de 24 e outra de 33 anos, e também três homens de 21, 41 e 60 anos, foram encaminhados às autoridades competentes para os procedimentos cabíveis. Quatro vítimas compareceram na delegacia e reconheceram parte dos objetos que foram furtados.
2: Parabéns para essa ação da GCM de Guaratuba e também para a GCM de Matinhos. Vizine, a quantidade de mercadorias que essa turma furtou em estabelecimentos comerciais é um verdadeiro absurdo.
0: Quase que não deu ali naquela mesa, né? Muito não. Objeto furtado.
2: Mercadoria, principalmente.
0: Bebida. Tem ali potes com chocolate. Vejo ali também ferramentas.
2: Tem carne, tem higiene e limpeza, tem furadeira, tem parafusadeira.
0: Tem
2: fechadura, tem maquita. Eles estavam agindo em Matinhos e Guaratuba. Diz que funcionava da seguinte forma: um entrava, distraía os funcionários e os comparsas entravam depois e faziam a limpa. Levaram muita mercadoria. Se tudo isso foi recuperado, imagina o que eles passaram para frente, o que eles deram outro destino.
0: Verdade.
2: Então, parabéns aí, uma baita de uma ação, ação coordenada, inteligência. GCM de Guaratuba e GCM de Matinhos, eles que prenderam aí cinco integrantes de um grupo, né, de mãos leves, que estavam agindo aí em Guaratuba e também na Namoradinha do Paraná.
0: Essa nota, a informação está postada, publicada lá no nosso site, no Facebook e também no perfil do Instagram.
2: Agentes da Guarda Civil Municipal, aqui de Paranaguá, apreenderam na noite de sexta-feira, na Ilha dos Valadares, quase 13 quilos de cocaína. A droga estava dentro de um saco de ração.
0: A viatura realizava ali o patrulhamento de rotina quando a guarnição foi abordada por um popular que relatou uma situação suspeita na região conhecida como Cidrão.
2: O GCM Anderson Júnior, ele conversou com o nosso departamento de jornalismo e trouxe aí mais informações a respeito desta baita apreensão de drogas aqui em Paranaguá na última sexta-feira.
3: A viatura estava em patrulhamento na área central ali, quando um transeunte que preferiu não se identificar, né? Ele relatou que na região do 7 de setembro, na Ilha dos Valadares, foi avistado alguns indivíduos que, segundo ele, são pessoas ligadas ao tráfico da região, porém não soube informar a identificação dos mesmos, né? Avistou eles com uma bolsa, um saco, entrando num terreno baldio, abandonado ali, e provavelmente seria relacionado a tráfico de entorpecentes, né?
2: Uhum.
3: Então a equipe deslocou até o local lá na próximo do Cidrão, lá na região do 7 de setembro. Avistamos uma residência nesse local indicado, então realmente tratava-se de uma residência abandonada. Então a equipe adentrou lá procurando nos cômodos, quando num dos cômodos, numa parte que não tinha, possuía forro, foi avistado um saco de ração. Então assim que o agente puxou o saco de ração, né, já sentiu aquele peso. Aí abrimos o saco de ração, continha lá as embalagens, né? Foi trazido aqui para a Delegacia Cidadã e na Delegacia Cidadã foi constatada a substância análoga à cocaína.
2: Aproximadamente mais de 12 quilos que foi apreendido.
3: Deu um total de 12.652 gramas de cocaína.
2: Certo. E nesse local alguém foi abordado, alguém foi preso, ou apenas ali o imóvel totalmente abandonado?
3: Certo, Mauro. A gente fez ali um patrulhamento a pé, né, em volta da residência ali, porém nenhuma pessoa e nenhum mais ilícito aí foi encontrado na região.
2: Bom, dessa ocorrência, além da grande apreensão de cocaína, mais de 12 quilos, é bom destacar também a denúncia que chega para a corporação. Nesse caso foi uma abordagem direta, mas lembrando que agora, né, tem 153 direto e o aplicativo também da Guarda Civil Municipal, né?
3: Sim, certo, Mauro. Lembrando a população parnanguara aí que o 153 está ativo novamente, né? E também podem ser feitas denúncias aí através do aplicativo 153 Cidadão.
2: Muito bem. Então agora a ocorrência sendo entregue aqui na delegacia.
3: Isso, foi entregue na delegacia Cidadão e para procedimentos cabíveis.
2: Muito bem.
0: O GCM Anderson Júnior trazendo informações.
2: Posso falar muito bem?
0: Oi?
2: Por que eu não posso falar muito bem?
0: Fala então, Mauro.
2: Não, porque cortaram lá muito bem. Cortaram no meio do negócio?
0: Muito bem.
2: Isso é cercear o meu trabalho.
0: No final ali da entrevista.
2: Oi. Eu arrei porque o Natan não tá muito bom da barriga hoje.
0: Ai, ai, ai. Ele segura tá meio... mais uns minutinhos aí, tá acabando.
2: Ele tá até amarelo aí.
0: Vamos encerrar então, né?
2: Ele e o Prebian.
0: Já que precisa ali, né, correr, então...
2: Dê o teu lugar pra eles, então. Porque você sai daqui, né? A gente já sabe onde o vizinho vai. Então dê o teu lugar pro Natan hoje.
0: Caminho livre.
2: Acompanha ele até o local.
0: Disponível, pode ficar à vontade.
2: Orienta, porra. Segue, né? Vai fazendo batedor ali do Natan.
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2: 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Tchau, Vizini.
0: Tchau, Mauro.
2: Tchau para todo mundo. Obrigado pela audiência. Um baita jornal nesta segunda-feira. Muita informação. E você continua ligado aí, né? Em 90.3 e também nas nossas plataformas digitais.
0: E na sequência vem chegando Bárbara Rodrigues para comandar o Supermanhã. Uma ótima segunda-feira para todo mundo.
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Cris, bom dia. Estamos chegando, segundo. E você já acordou pensando, meu Deus, já é segunda, que loucura, hein? Hoje, dia 14 de setembro de 2026. Estamos no inverno brasileiro, temperatura marcando aqui, ó, 15 graus e meio. Nessa segunda-feira, respira, toma aquele café, vem com a gente. Semana começando com alegria, com música, companhia pra você, né? Eu sou a Bárbara Rodrigues e nós vamos juntos até o meio-dia por aqui com muita informação, diversão, aquele alto astral que a gente gosta, né? Daqui a pouco tem um horóscopo pra você, tá? Descobriu o que os astros estão preparando nessa segunda-feira. Tem enquete, tem babados e tititis. É, porque segunda-feira, né? Sempre tem uma fofoquinha básica, né? Nem parece segunda, né? Então aumenta o som e vem com a gente que seu dia começa melhor aqui na ilha.

0: Obrigado pelo carinho de todos vocês. Obrigado, São Paulo. Obrigado, Brasil. Obrigado, mundo!
1: Deus abençoe vocês. Gratidão imensa. Beijão.
2: A gente só tem que agradecer ao carinho de todos vocês. Obrigado por terem saído de suas casas em plena quinta-feira, São Paulo. Demais, Crigão.
1: Demais.

Maravilha, 9h16, vamos começar o nosso Guia Astral, trazendo as previsões de Áries, Touro e Gêmeos. Áries, contando com mais organização, empenho e praticidade, tende a botar a mão na massa, zerar tarefas e mostrar serviço. E toda essa produtividade pode trazer bons resultados, seja na firma ou no home office. Os astros pedem olho vivo com grana compartilhada, negócios e investimentos, sobretudo hoje de manhã. Acordos vantajosos e oportunidades de transformar sua vida financeira podem rolar, mas gastos e perrengues também. Números da sorte para você: 15, também o 32 e também o 31. A cor do dia para você é azul claro, hein? Alô, você do signo de Touro. Contatos e parcerias estão favorecidos e prometem contribuir com o seu sucesso. Aproveite para se aproximar de quem pode somar sua carreira e render um bom networking. Mas cuidado com disputas de poder, ok? O Sol no paraíso astral e insistiu com Marte à tarde avisa que você deve colar na sorte. E além de contar com a ajudinha do destino, contatos, hobbies, estudos e até viagem, podem te render conquistas importantes. Palpites do dia: 39, 30 e também 18, hein? A cor do dia para você é magenta. Alô, você do signo de Gêmeos. A lua entra na casa 6 e traz mais força, foco e seriedade para você. Pode ajudar os colegas e contar com o apoio deles de volta. Mas tenha cuidado com os conflitos de opinião. Evite bater de frente com a chefia. Seu signo gosta de emoção, mas o din-din deve preferir mesmo é continuar na carteira. Brincadeiras à parte, né? Você conta com disposição e determinação para correr atrás de segurança financeira e pode ter êxitos. Números da sorte para você: o 01. Também o 03 e também o 48. A cor do dia para você? Vermelho. 9h18, voltamos já.

0: Vamos lá, vou chamar ele, meu amigo Euclides Pérez, trazendo as ofertas dos supermercados Bavaresco nessa segunda-feira. 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
0: Aí, valeu, Clides. Abraço. Bom dia. Bom trabalho para vocês.
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Maravilha, vamos lá. 9h31, a gente vem trazendo agora as previsões para você de Câncer, Leão e Virgem. Alô, meus caranguejinhos. Olha, hoje é de tomar iniciativas e dar o seu melhor, fazendo acontecer, fazendo a sua voz ser ouvida. A energia boa para apresentar ideias e realizar aquele contato que pode destravar um projeto ou até um job. Amanhã pode trazer conquistas e boas surpresas, mas negociação ou parceria corre o risco de desandar. Ainda bem que você conta com poder de transformação e tem tudo para virar o jogo a seu favor depois. Números da sorte, 39, também o 37 e o 55. A cor do dia para você é amarelo. E alô, você do signo de Leão, olho aberto no trabalho em equipe e alianças. Pois rivalidade ou picuinha antiga tende a pintar, sobretudo de manhã. Para o bolso, notícia boa. Na surdina, pode colocar uma ideia em ação e ganhar din-din. Logo de manhã, tendem a rolar momentos de afeto e harmonia, mas também aquele fuzuê danado. Depois, pode se doar de corpo e alma pelo lar e aprofundar as ligações familiares, inclusive com mãe ou sogro. Números da sorte, 44, 60 e também 35. A cor do dia para você é lilás. Alô, você do signo de Virgem. Os astros mostram aí que as suas palavras podem abrir ou arrombar portas. Então use esse talento a seu favor. Amanhã deixa sua comunicação mais persuasiva e favorece contatos. Mas cuidado para não passar do ponto. Os astros pedem atenção, rotina puxada e estresses logo cedo, pois podem afetar o ritmo do corpo. Ainda bem que conta com disciplina para se cuidar. Tudo indica que vai sentir sua energia recuperada à tarde. Palpites do dia 51, também o 31 e também o 22. A cor do dia para você é preto. Pro intervalo 9h33, a gente volta já.

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0: Semuanya Supir.
1: Mau bersama Asik. Alô, Vitória! Hoje é dia de vitória, hein? Eu pergunto.

0: Gosto, curtir a vida. E a gente curtiu uma Alan Walker, Faded. 9h45, tem mais Guia Astral por aqui, bora.
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Vamos lá, falando agora para você dos signos de Libra, Escorpião e Sagitário. Libra, suas ações podem ser guiadas mais pelas suas emoções, o que tende a significar mais ambição e gás para correr atrás de estabilidade. E os astros avisam que seu esforço silencioso e discreto tende a render bons resultados, viu? Segundou com possibilidade de ganhar uma graninha a mais, mas o din-din pode entrar e logo sair. Cuidado com os gastos emotivos e impulsivos. A boa notícia é que tem tudo para farejar boas oportunidades. Números da sorte, 38, também o 16 e também o 25. A cor do dia para você é branco. Escorpião, a lua no seu signo, ela coloca os seus dons em evidência. E aí você tende a mostrar que é um gênio difícil, mas um gênio. Pode deixar uma impressão marcante, então confie no seu potencial e tenha jogo de cintura. Cuidado com a vontade de controlar as situações e os parentes, pois tentar impor o seu jeito pode dar ruim. Já sua vida social está beneficiada e você tem tudo para fortalecer aquelas amizades porretas. Palpites do dia 06, 32 e também o 23. A cor do dia para você é o rosa. Sagitário, essa manhã pode trazer tensão em

seus contatos, então segure a língua de chicote. Ainda bem que deve contar com mais prudência, foco, atar de boas chances de avançar na carreira e melhorar sua renda. Amanhã pode trazer boa saúde, mas também sensibilidade, preocupações e ansiedades. Tudo indica que vai ser um dia para dar um tempo quando for possível, inclusive das redes, e sossegar o corpo, mente e emoções. Números da sorte para você é o 14... também o 31 e também o 24. A cor do dia para você hoje é pink. 9h47, a gente volta já.

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0: Alexandre Pires, Delírios de Amor. Henrique Juliano, Cuida Bem Dela. Vamos para a última parte aqui do nosso Guia Astral.
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0: Bora lá falar para você dos signos de Capricórnio, Aquário e Peixes. Caprica, dia para repensar gastos, investimentos e até empréstimos para amigos, hein? Amanhã tende a trazer tensão por causa de grana. Parcerias estão impulsionadas no serviço, embora inseguranças possam pintar. Você tende a sociabilizar e se aproximar dos amigos, mas pode mostrar uma certa timidez na hora de se expressar. Cuidado com desavenças por conta de ciúmes, cobranças, rolês ou gastos da turma, viu? Números da sorte, 59, também o 50 e também o 31. A cor do dia para você, violeta. Alô, você do signo de Aquário. Segundou com os astros favorecendo seu reconhecimento, inclusive com oportunidades de crescimento e aumento salarial, viu? Pode ir até para um job melhor. Só cautela com disputas e teimosias. Lua e Plutão em tensão podem aumentar pressão e irritação. Cuidado com azias e úlceras estomacais. Mas com praticidade e bons instintos, pode transformar hábitos que não fazem bem e ter ótimos resultados. Palpites do dia 32, também o 22 e também o 49. A cor do dia para você, azul esverdeado. Alô, você do signo de Peixes. Dia para unir talentos e trabalhar lado a lado, já que alianças, acordos e contatos podem potencializar o serviço e até abrir portas, viu? Os astros mostram que uma parceria promete virar uma oportunidade de crescimento. A mente pode pedir uma escapadinha da rotina. Lazer, passeios, fazer algo que goste ou até planejar uma viagem. Tem tudo para renovar suas energias. Só evite aquela mania de ficar remoendo o que já passou, ok? Números da sorte para você. 12, 19 e também o 30. E a cor do dia para você é amarelo ouro. Assim a gente fecha o nosso Guia Astral de hoje, né? Mas amanhã tem mais, a partir das 9 da manhã.

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2: Olá para você que acompanha a nossa programação aqui na Ilha do Mel FM. Eu sou Giovana Saad e trago informações do nosso Departamento de Jornalismo. O Setembro Amarelo reforça a importância de cuidar também da saúde emocional das crianças. Nas escolas, professores e profissionais da educação são orientados a observar mudanças no comportamento dos alunos, já que nem sempre os pequenos conseguem explicar o que estão sentindo. Sinais como irritabilidade, agressividade, choro frequente, isolamento, falta de interesse nas atividades e dificuldade de concentração podem indicar que algo não está bem. A orientação é acolher a criança com atenção, sem pressioná-la a falar. A parceria entre escola e família também é importante para perceber essas mudanças e buscar ajuda quando necessário. Conversas, brincadeiras e desenhos podem ajudar a criança a expressar seus sentimentos. A campanha destaca que ensinar os pequenos a reconhecer e falar sobre suas emoções também é uma forma de valorizar a vida. Nós voltamos a qualquer momento direto da nossa redação. 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

10h09, segunda hora do Supermanhã na Ilha do Mel FM 90.3, a frequência mais gostosa do seu rádio, hein? Essa manhã de segunda-feira, 14 de setembro de 2026. Temperatura não mudou muito, não. 15.9, marcando agora aqui em Paranaguá. Eu sou a Bárbara Rodrigues, continuo por aqui te fazendo companhia. Vamos juntos até o meio-dia na programação. E vamos lá para começar a nossa enquete do dia. A nossa enquete de hoje é diferente, tá? Vamos brincar do seguinte: você entra na casa de alguém, você é um ladrão, entra na casa de alguém, mas existe uma regra, você só pode roubar uma coisa que cause um pequeno incômodo, assim, sabe? Você não vai levar a televisão, você não vai levar celular, você não vai levar dinheiro. Não! Só causar um pequeno incômodo, por exemplo, assim, tem um par de chinelo, você vai levar um só. Você não vai levar o controle remoto, vou levar a pilha, que já vai causar um incômodo daqueles, né? A ideia é roubar uma coisinha que não vai causar um prejuízo enorme, mas aí deixar a pessoa pensando assim, mas cadê? Que desgraça! Cadê? Então responde pra gente, se você fosse esse ladrão aí do pequeno incômodo, o que que você levaria da casa de alguém, hein? Pra deixar a pessoa no veneno. Ei, manda tua resposta aqui pro WhatsApp da rádio, o WhatsApp mais agitado de todo o nosso litoral, 98414-2231. Já coloca aí na tua agenda o nosso celular, é isso, nosso número. Você vai concorrer hoje a um voucher do Restaurante Temperos. Eu quero ver quem é criativo na arte de causar aquele pequeno estresse doméstico, hein?

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5: Que bom!

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1: De volta, agora 10 horas 21 minutos. Vamos lá já pro nosso WhatsApp, que já tem participação de vocês na nossa brincadeira do dia. Ai, perguntando pra você hoje, né? Se você fosse um ladrão, precisasse roubar alguma coisa da casa de alguém que causasse um leve incômodo, né? E a gente falando, não é pra roubar televisão, celular, dinheiro. Mas uma pilha do controle remoto, hein, gente? Já ia causar um leve incômodo. Aí eu fiquei pensando, Bárbara, o que, que você ia roubar? O que, que você levaria? Eu pensei, sabe do que, gente? Não o micro-ondas, mas o prato do micro-ondas. Ia causar um incômodo, hein? Já ia causar incômodo. E aí estão chegando aqui as respostas de vocês no nosso WhatsApp. 984-14-2231. Tem voucher hoje do restaurante Temperos. A Rafa mandou aqui, Bárbara, eu ia levar a única faca amolada da casa. Que maldade. Quem mais que mandou aqui, ó? A Marciele. Bom dia, Bai. Eu roubaria o coador de café. Isso é papo de... Sim, tem um viciado em café. Sumiu o coador, mulher. Papo de incomodar mesmo. A Ariane falou aqui, ó. Bah, eu levaria a escova de dentes. Boa. Luan mandou aqui, bom dia. Eu iria levar as lâmpadas da casa. Maldade. Lúcio, bom dia, Bárbara. Eu levaria o celular só pra ver o circo pegar fogo. Ele ia levar o celular mesmo, rapaz. A Michelle mandou aqui, ó. Eu ia levar, ela não ia levar o celular, mas ela ia levar a fonte do carregador, a caixinha do carregador. Ia deixar só o cabo. Meu Deus do céu. O que adianta você ter o celular e não ter onde carregar?

0: 10:29.
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3: Olá, 10h37. Tem Babados e tititis chegando na programação. Gente, vamos falar dela. Celine Dion retorna aos palcos após 6 anos afastada. Pois é, a internet foi a loucura esse fim de semana, porque Celine Dion voltou aos palcos sábado agora em Paris, na França, após 6 anos afastada das apresentações, né? A cantora abriu uma residência de 26 shows na Plenitude Arena, diante de um público de 30 mil pessoas. A expectativa pelo retorno se refletiu em grande procura pelos ingressos. Todas as entradas para o primeiro show foram vendidas, para vocês terem uma ideia, em poucas horas. E a temporada já tem confirmado mais de 9 milhões de espectadores. A apresentação também marcou o primeiro show da cantora, desde que tornou público o diagnóstico de Síndrome da Pessoa Rígida. Uma rara doença neurológica acabou afastando ela dos palcos, acabou interrompendo a sua carreira. É uma doença autoimune que, como já diz, né, a pessoa rígida tem a rigidez muscular progressiva e espasmos muito dolorosos. Eu até vi, se você tiver a oportunidade, veja na Netflix o documentário sobre a história da Celine Dion, e acaba aparecendo alguns momentos em que ela tá tendo a crise. Então tem muitas dores. Gente, não era nem pra essa mulher estar cantando, pra vocês terem uma ideia, porque fica tudo rígido mesmo. Mas ela voltou, e voltou com tudo. O espetáculo durou cerca de 2 horas e meia, começou com 47 minutos de atraso. Celine Dion abriu a noite emocionada, cantando On Me Change Pass, as lágrimas, imagina, né? Grande parte do repertório foi construída a partir das músicas que transformaram Celine Dion em um fenômeno lá na França. Os grandes sucessos em inglês também apareceram no repertório. A produção de palco foi econômica, sem pirotecnia, com uma estrutura pensada para manter a atenção concentrada na voz da cantora. Ela por si só, né, gente? Já é um fenômeno. O show incluiu um trecho disco com I Feel Love, I'm Alive, Sweet Dreams. Além da área de ópera, gente, ela cantou ópera. Vocês têm ideia? Que mulher! Entre os nomes presentes na plateia, Michelle Obama estava por lá, Oprah Winfrey, Aya Nakamura, Thomas Pesquet. A temporada em Paris representa o primeiro capítulo de uma agenda que prevê mais de 480 mil espectadores nas 16 primeiras apresentações programadas aí para o outono europeu. Eu vou soltar um áudio aqui para vocês ouvirem o trecho de All By Myself que ela fez, gente. Que, para ela chegar nessa nota, exige muito dela. E ali ela mostrou o motivo de ser uma das maiores vozes da indústria ao entoar esse sucesso All By Myself. Se liga.

0: Que coisa linda, gente, que foi emocionante. Depois, no final, ela dá uma respirada, olha pra trás, olha pra banda e tipo... Ufa, consegui. Cantou lindamente nossa diva, Celine Dion.
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0: Ah, e claro que a gente curte agora. All by myself.

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0: Maravilha, de volta, 10h51. Vamos lá pro nosso WhatsApp. Eu quero ver mais participações de vocês. A gente brincando hoje aqui na nossa enquete. Se você fosse ladrão por um dia, você roubar a casa de alguém, né? O que é que você iria roubar pra causar aquele leve incômodo? Manda aí no WhatsApp, 984-14-2231. A gente tem um voucher hoje lá do Restaurante Temperos pra gente sortear aqui, tá? É, deixa eu ver aqui quem mandou. Márcia falou assim, ó. Eu levaria a lixeira. Quero ver a pessoa indo jogar o lixo pensando, ué, cadê a lixeira que estava aqui? É, ia causar um leve incômodo também. Bem lembrado. É, depois ele manda também assim, ó. Manda duas opções. Ia levar bastante coisas. Eu levaria só um chinelo. Quero ver a pessoa andando pela casa com um pé só, procurando o outro. Nossa, que maldade. Selma, manda um áudio pra gente. Vamos ouvir.
1: Bom dia, Bárbara.
0: Oi, bom dia, Selma.
1: Na casa de uma pessoa, eu ia pegar um sal. Quando a pessoa ia pegar o sal para temperar o arroz ou feijão, cadê esse sal? Eu ia roubar o sal.
0: Maravilhosa. Que o sal a gente nunca sente falta, né? Até precisar. Bem isso mesmo, Selma. Obrigada pela tua participação. Washington, cadê você, garoto? Mandou áudio também, vamos ouvir.
2: É, Monique, aqui é o Washington Oliveira, Jardim Guaretuba. Eu levaria a vassoura para nos varrer mais a casa.
0: Ah, eu ia dar
2: e
0: graça.
2: Eu quero participar do sorteio.
0: Já tá participando.
2: Manda um abraço para a Bençola, Hugo Marmita.
0: Ai, um abraço para você, garoto. Mas não é a Monique, não, que tá falando aqui, é a Bárbara, tá? A Monique é da Massa FM, você errou de locutora. Ai, vamos ver quem mais mandou aqui pra gente. Bia, deixa eu ver. Eu roubaria, bah, o último sabonete. Beijos pra você. Boa. Quem falou também da vassoura, rapaz? Alguém falou da vassoura, não é? Eu disse que eu ia dar graça. Ah, não, fui o Washington, é verdade, ele falou da vassoura. Eu ia dar graça levar a vassoura. Ah, não ia precisar varrer a casa, que maravilha. Deixa eu ver quem mais aqui. Rogério, ia levar a tampa do pote. Só a tampa, aquele pote que a pessoa usa direto. Você ia causar... não seria um leve incômodo, ia ser um grande sofrimento, imagina. Já tem pote que a gente nem acha a tampa, imagina esse que tem a tampa, você levá-la.

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1: 11 horas.
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3: Olá para você que acompanha a nossa programação aqui na Ilha do Mel FM. Eu sou Giovana Saad e trago informações do nosso Departamento de Jornalismo. A Rede Municipal de Saúde de Paranaguá passou por mudanças para ampliar o atendimento e reduzir o tempo de espera. Na UPA, o tempo médio caiu para 28 minutos, enquanto antes podia chegar a 6 ou 7 horas. 4 unidades básicas de saúde passaram a atender até as 23 horas para consulta sem agendamento. As unidades ficam na Vila Divinéia, Jardim Iguaçu, Vila Garcia e Alexandra. No primeiro mês, foram mais de 2.300 atendimentos. Na Ilha dos Valadares, o posto de saúde Rodrigo Gomes passou a oferecer atendimento médico e farmácia 24 horas. A região também terá um serviço exclusivo do SAMU para agilizar o atendimento em emergências. Segundo a Prefeitura, as mudanças buscam aproximar os serviços dos moradores, facilitar o acesso à saúde e melhorar o funcionamento da rede municipal. Nós voltamos a qualquer momento direto da nossa redação. 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
1: Estamos de volta, 11 horas e 7 minutos. Você está curtindo Super Manhã na Ilha, nossa terceira hora aqui, ó, nessa segunda-feira, 14 de setembro de 2026. Uma ótima segunda-feira para você, uma excelente semana, né? Vem com tudo! Estamos no inverno brasileiro, temperatura mesma ainda, nada mudou. Acho que vamos ficar nessa hoje, né? 15,8, marcando agora aqui na City. Bom, você sabe que toda segunda-feira a gente tem o quadro aqui, ó, playlist top 3. E hoje especial, Henrique e Juliano, né? Porque dia 25 tem show aí, né? Dani Brazen trazendo a playlist dela com Henrique e Juliano. Hoje quero saber quais são as músicas que não podem faltar nessa playlist. Dani Brazen, é com você.
2: Tá chegando a grande data, Henrique e Juliano vem a Paranaguá nesse dia 25 de setembro e eu vou te contar quais são as top 3 do Henrique e Juliano que não pode faltar na minha playlist.
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2: A terceira é Recaída. Com certeza, todo mundo se identifica um pouquinho com essa música, né?
3: Pra

0: Então, essa é as minhas top 3 do Henrique e Juliano. Me conta nos comentários qual é a sua que ela pode virar playlist aqui na Rádio Ilha do Mel FM.
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2: Alô, Dani Braz, eu amei sua playlist. Olha, já mandou essa recaídas aqui 12 anos atrás, Henrique e Juliano.

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0: Super. Bora lá, 11h24, já no finalzinho aqui da nossa manhã. Vamos voltar pro nosso WhatsApp, que eu quero mais participações de vocês aqui. Eu tô respondendo aos poucos vocês. Tenham calma, tia Bárbara. Vai respondendo um por um. A nossa enquete de hoje, né? Se você entra na casa de alguém, mas aí tem uma regra, você só pode roubar uma coisa que cause um leve incômodo. Tem gente que tá causando desespero aqui, dependendo das respostas, hein? Maldade de vocês, maldade. Mas vamos lá. Quero ver o que você ia roubar. Coisinha que não vai causar prejuízo enorme, mas vai deixar a pessoa pensando, mas cadê? Então responde aí pra gente. Manda aí tua resposta no WhatsApp. 984-14-2231. Tem voucher hoje pra gente sortear aqui, tá? Lá do Restaurante Temperos. Nancy falou aqui, a pilha do controle. Maldade. Que antes ainda tinha os botões na TV, né, gente? Agora não tem mais isso, né? Só liga e desliga ali, o resto é no controle, né? Como os incas e os maias faziam. A geração Z não vai saber agora, né? Mas antes a gente tinha que levantar do sofá e lá na TV trocar de canal. Tinha um botão que girava, assim. O meu era um botão que girava. Ligar, desligar. Era assim que a gente fazia. Elaine. Bárbara, sobre a enquete. Demais alioso, eu pegaria o café. Não! Café não! Eu falo, ela ia causar não ia ser um leve incômodo, seria um leve desespero. Tem gente que não fica sem café, bate a dor de cabeça. Paulo César, Bárbara, e o que eu roubaria? Era o chuveiro. Ah, não! Manda um abraço pro Anderson Beissola, pro Washington, vulgo Marmita, e pro Messias, cabeça de fumaça. Só gente boa, hein? Beth, cadê você? Bom dia, Bá. Eu levaria os queimadores do fogão. Eu iria chorar de raiva. Nossa, total. Ixi, que Joel mandou aqui. Bárbara, eu levaria a chave do contador de luz. Não ia precisar nem entrar na casa. Gente, que nível é esse de vocês? Nível hard o negócio?
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Ah, você tá aqui, ó, curtindo Super Manhã na Ilha, 11h33. Eu vou voltar lá pro Whats. Vamos lá, a brincadeira rolando hoje, né? Se você pudesse pegar alguma coisa da casa dos outros que cause um leve incômodo, né? O que que você pegaria aí? Manda aí, 98414-2231. Ixi, já rolou de tudo aqui, né? Prato do micro-ondas, as lâmpadas, a lixeira. Agora chegou aqui pra gente também, ó. A Estela falou, certidão de nascimento original. Nossa, você ia causar. A propósito, se você achasse a minha, eu iria agradecer também, porque eu não tenho ideia de onde esteja a minha certidão de nascimento original. Deve estar na casa de mamãe. Deve estar na casa de mamãe. Carla mandou aqui, ó, o elástico do lençol. Pra que isso? Pra que isso? Ai, ai, Maíra, ou é Maíra, será? Agora fiquei na dúvida, mas ela ia roubar, diz que todas as forminhas de gelos. Agora nós não ia sentir muita falta, né? Mas chegar o verão aí, a gente ia sentir falta, com certeza. Cadê as forminhas? Ou quando você vai lá procurar gelo, só tá as forminhas. Ninguém encheu. Ah, meu Deus, não é fácil, hein? Anderson, deixa eu ver. Eu roubaria a resistência do chuveiro, ainda mais sendo da casa de uma mulher nesse frio. Tomar banho gelado, eu choraria copiosamente. Eliane, Bárbara, eu carregaria todos... Ah, que maldade. Todos os rolos de papel higiênico. E sairia cantando. Não faz mal, não faz mal, limpa com o jornal. Tive que cantar, que eu li cantando. Ela falou, eles que lutem. Nossa, gente, vocês estão no nível hard, hein? Um alô aqui para o Paulo Nascimento da Estradinha, o de Clê também, bom dia. Yara, deixa eu ver aqui sobre a enquete. Eu roubaria a garrafa de café. Imagine, bah, procurar um cafezinho e não ter. É verdade, que tem o povo aqui é nível hard, o café. Lígia, roubaria todos os dentes de alho grandes, deixaria só os pequenos. Pra que fazer isso? Os pequenos são o que sobram mesmo, né? É, quem mais aqui? Maicon. Como é que é? 2 centímetros da borracha do rodo, bem no meio. Ah, ainda mais agora, né? Choveu, a gente precisa do rodo, o meio não ia funcionar.

0: Vince, I'm wrong, Lady Gaga, abracadabra. 11h44, deixa eu ler mais participações de vocês aqui na enquete. Fabrício falou assim, ó, Bárbara, que é o Fabrício, eu roubaria a corda da descarga sanitária. Sacanagem. Ah, ia causar um leve incômodo na família inteira. Joel, eu levaria a resistência do chuveiro. A Eliane, bom dia, eu ia pegar todos os carregadores. Imagina ter celular e não ter o carregador e passar por isso. A Luísa foi ousada. Ela, bom dia, Bá, tudo bem? Segunda vez por aqui. Seja bem-vinda mais uma vez. Quanto à enquete, eu roubaria todas as lingeries. Imagina sair do banho e não achar. Muito bom. Quem que mandou aqui pra mim? A Gabi. Ai, Gabi. Ela ia roubar, sabe o quê? A borracha da panela de pressão. O Felipe, a senha do Gov. Olha, eu ia te agradecer se soubesse a minha senha do Gov, rapaz. Eu nunca sei aquela senha. E aproxima o rosto. Deixa o rosto longe, aproxima de novo. Deixa eu fazer antes de ir pro intervalo o nosso Clube do Berço. Bora.
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0: Pois é, mandar parabéns aqui pro pessoal que tá completando mais um ano de vida. Adi Costa, Cristiane Marques, Atos Rotti, o Luciano Pereira também. Cristiano Moreira, parabéns. Ele que fez aniversário ontem, o Adilson, lá na Ponta de Ubá, né, Adilson? Sempre curtindo aqui a nossa programação. Fez aniversário ontem, parabéns, felicidades, viu? E tá saúde, tudo de bom pra todo mundo, né? Completando aí mais um ano de vida, o nosso carinho, o nosso abraço. 11h46, vamos pro intervalo, a gente volta já.
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hora, chegou o momento e já temos aqui o resultado, sorteio de hoje do voucher do restaurante Temperos, saiu para nosso ouvinte, a Bete, final do telefone 0427. Alô, Bete, final do telefone 0427, hein? O voucher do Temperos é seu hoje, minha querida. Bom, gente, eu vou ficando por aqui, ó. Na sequência, já tem a propaganda eleitoral gratuita, né? Logo mais ao meio-dia. Meio-dia e meia tem Nascer, o programa da IURD. Depois, na sequência, tem o Nascer Bandeira. E 1:30 da tarde tem Toca Todas com o Samuel Dias. A gente vai ficando por aqui. Agora, corre aí conferir se o par do seu chinelo ainda tá completo, se o controle ainda tem as duas pilhas, se nenhuma tampa do pote desapareceu misteriosamente, porque depois dessa enquete todo mundo virou suspeito, hein? Até amanhã, minha gente. Paranaguá e Litoral. Beijo.

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3: 11:55.
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0: amigos, muito boa tarde. Deus abençoe você que acompanha essa nossa programação abundantemente. Nós estamos aqui agora no programa Ponto de Luz e através dessa programação estaremos levando para você uma palavra de fé, uma palavra de Deus para o seu coração. Uma boa tarde especial a você que nos ouve aqui de Paranaguá, Antonina, Morretes, você que nos ouve de Pontal, Matinhos, Guaratuba, enfim, aonde chegam as ondas amigas da Ilha do Mel FM. Deus abençoe você. Deus abençoe você, Deus abençoe sua casa, a sua família abundantemente. Olha, o programa hoje é especial. Nós estamos aqui agora, nesse momento, direto do salão da nossa Universal, aqui em Paranaguá. E todos os dias, por essas portas, passam muitas pessoas. Muitas são as pessoas que vêm aqui de todos os lugares. Tem gente que vem de Guaraqueçaba, de Pontal do Sul, Pontal do Paraná, de Itapuá. Há muitas pessoas que chegam aqui todos os dias para participar de uma de nossas reuniões. Nós temos reuniões 8 da manhã, 10 da manhã, ao meio-dia, às 15, às 18 e especialmente às 7:30 da noite. E nós também temos a grande concentração de fé e milagres que acontece domingo. Ao longo dessa programação, nós falaremos mais sobre esse domingo. Eu queria começar o programa agora. Você vai ouvir essa matéria do domingo. Daqui a pouco nós voltamos com todos.
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0: Você crê? Sim ou não? Então você está abençoado. Vamos lá, cadê o microfone? Bom dia, dona. Como é que é o nome da senhora?
8: Vilma.
0: E aí, dona Vilma?
8: Então, pastor, ontem eu tive tontura e dor de cabeça, né?
0: Aham.
8: E ruim, eu moro sozinha. Digo, meu Deus, o que você precisa de mim? Só está eu e o senhor, né? Aqui. Daí peguei a água, que todos os domingos eu venho aqui e pego a água ungida. Tomei. Daí eu melhorei, meu Deus, eu digo, amanhã eu quero essa boa pra mim estar na igreja, na tua casa, né? Daí melhorei, né? Mas eu tava com dor de cabeça ainda.
0: E agora?
8: Dor, assim, agora com a oração do obreiro aqui também.
0: Saiu tudo?
8: Saiu.
0: Graças a Deus, amém. Bom dia, dona senhora.
9: Pastor, eu levo a água pra minha família e pra mim, né? E a minha filha, nesse Natal, eu fui jantar na casa dela e eu achei estranho o meu genro, porque ele é alcoólatra desde a infância, desde adolescente. E eu vi que ele tava assim, bebendo água. Aí eu comentei com ela depois, falei, filha, ele tá doente? Ela falou assim, não mãe, ele parou de beber, porque eu sempre levo a água, coloco para eles no café sem eles verem, coloco no bebedouro deles, na geladeira.
0: Quer dizer, a senhora usa fé,
9: sim,
0: né? E aí?
9: E ele parou de beber, ele tomou a iniciativa,
0: uh-huh,
9: e pra ele parar de beber, ele era a pessoa que bebe, sabe, né, que uh-huh, é difícil.
0: Acabou.
9: Sem ele vir na igreja, mas eu, pela minha fé, ele parou de beber.
0: Acabou tudo.
9: Sim, senhor.
0: Graças a Deus, bem forte para o Senhor Jesus. Amém.
1: Amém. 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

0: como você pôde ouvir agora através desses testemunhos, que ao chegarem aqui e fazer uso da fé, Deus faz o milagre acontecer. Todos os domingos aqui na Universal, aliás, em todas as igrejas Universal do Reino de Deus, acontece essa grande concentração de fé e milagres. E muitas, muitas mesmo, são as pessoas que têm participado desta reunião. Pessoas que têm problema na família, problema no casamento, problema financeiro. Talvez a senhora, o senhor, que está ouvindo agora essa programação, escute bem, para um pouco, minha amiga, para um pouco. Se você puder, para um pouco, preste atenção no que nós vamos falar para você agora. De repente você está aí agora do outro lado do rádio, você está nos ouvindo agora dentro do carro, pensando em se matar, pensando em tirar a própria vida. Talvez a senhora, o senhor, ouve essa nossa programação agora e diz assim, eu não sei mais o que fazer, eu estou desesperado, desesperada, eu não sei o que eu faço da minha vida, a minha vida está uma derrota, a minha vida está uma miséria. Deus pode mudar a sua vida. Agora, é claro que para Deus mudar a sua vida, você precisa crer, você precisa fazer algo para que Deus venha se manifestar. Nesse momento agora, nós estamos aqui na Universal, direto do salão da nossa igreja, que fica localizado na Alameda Coronel Elísio Pereira, 715, aqui no bairro Estradinha. Você que é de Paranaguá, conhece Paranaguá, Alameda Coronel Elísio Pereira, sabe, ela dá acesso ao centro histórico, é uma das principais avenidas da cidade. Desde lá, da Bento Munhoz da Rocha Neto, quando chega aqui no Estradinha, ela então é Alameda Coronel Elísio Pereira. Em frente ao Estádio Rio Branco, Ministério Público, nós estaremos domingo na grande concentração de fé e milagres. Às 9 horas da manhã, principalmente, traga uma garrafa com água, traga uma peça de roupa do seu familiar, que você precisa que Deus faça o resultado acontecer na vida dele, a transformação, a mudança, porque é isso que Deus faz. Deus, ele faz o milagre acontecer. Eu queria que você acompanhasse agora mais testemunhos de pessoas que, participando desta concentração de fé e milagres, alcançaram o resultado na sua vida, e em seguida nós voltamos.
1: Diga, dona. O que a senhora tinha?
2: Uma dor interna, além da diabetes que eu tenho, né, já 20 anos.
1: Chegou com a dor?
2: Cheguei com uma dor no joelho, até falei com o obreiro.
1: Orou agora?
2: E agora...
1: Acabou?
2: Passou.
1: Amém.
2: Passou aqui agora, me mandou mexer com a perna, né?
1: Pronto. Tá abençoado.
2: Amém.
1: Amém? Graças a Deus. Bem forte pra Jesus, gente. Bom dia, dona.
3: Bom dia.
1: Como é que é o nome da senhora?
3: Patrícia, pastor, bom dia.
1: O que aconteceu, dona Patrícia?
3: Então, pastor, desde o mês de dezembro, sabe, eu notei no meu corpo umas bolhas, sabe, começou a sair. Aí comecei a coçar ali... Começou a causar feridas.
1: São essas daqui que a gente tá vendo, né?
3: Isso.
1: Vai passando aí, por favor, pode
3: nas
1: falar.
3: Nas pernas, nas costas, na mão. A minha mão aí tá sarada, já tá curada. Porque tava com um buraco, toda infeccionada tava, pastor. Sabe, as minhas costas aí também, tava feia mesmo.
1: Era no corpo inteiro?
3: No corpo todinho.
1: Descascava, despelava?
3: Ardia, pastor, não conseguia nem dormir, coçava a noite inteira.
1: Olha só, gente.
3: Minhas pernas também. Eu começava a coçar a noite inteira, pastor, não dormia, ficava sentada na beira da cama. Eu gritava de madrugada, meu Deus, me socorre. Eu não aguento mais. Aí eu falei pra Deus, né? Aí, a propósito do olhinho também, como eu comecei todos os dias a me ungir também, determinar a minha cura. Chegou no dia do pé da cruz, eu falei pra Deus, saí de casa determinada. O diabo amarrou, fez de tudo pra me segurar, mas eu vinha assim mesmo, com dor, me coçando. Eu ia pro banheiro antes da reunião, me coçava, a pessoa pegava minhas costas e ficava assim lá no banheiro, sabe?
1: Pastor, é mesmo,
3: só
1: dona.
3: Deus sabia, sangrava minha blusa, tudo, pastor, sabe? Eu chegava em casa, tinha que tirar a roupa pra tomar banho, tudo, sabe? Aí eu pedia pra Deus, falei pra Deus, meu Deus, eu não aceito sair daqui hoje, quero sair daqui curada. Aí eu toquei na cruz ali, pastor, sabe? Fiz o pedido também pela minha cura também, sabe? A partir do momento que eu toquei na cruz, que eu me ungi com óleo, pastor, a partir daquela noite eu dormi bem, sumiu, desapareceu, não senti mais
1: pulseira.
3: Acabou tudo, pastor, cicatrizou tudo, graças
1: olha
3: a Deus.
1: Olha aí, mostra aí as mãos. Acabou tudo.
3: Deu minha mão todinha.
1: Tá abençoada. Tá curada?
3: Tô curada.
1: Graças a Deus. Bem forte para o Senhor Jesus. Amém? Tem mais? Pois não? Como é que é o nome do senhor?
4: Bom dia, meu nome é Luan.
1: Pois não, seu Luan?
4: Tudo bem, pastor? Bom, eu não sou visitante da igreja aqui, não congrego, mas minha mãe congrega aqui. É através da oração dela, da água aí, da propósito
1: tratamento da água,
4: tratamento,
1: né?
4: Da água. Os pastores foram da minha casa também, os dois aqui foram orar por mim um tempo atrás. Um mês e meio atrás, eu tava com ansiedade, depressão, tava nas drogas. E eu me lembro que na terceira garrafinha que minha mãe levou pra mim, que ela levou, eu tomei um banho com aquela água lá. Na terceira garrafinha, a primeira, eu me lembro que eu não fui com muita fé, mas a terceira foi com tanta fé que eu tinha certeza que ia ser liberto das drogas, da ansiedade, da depressão. E nesse mesma semana os pastores estiveram na minha casa orando lá, através, lá tem as fotos, e acho que eles vão mostrar as fotos, mas o tempo mais tarde, não agora.
1: Uhum.
4: E eu fui curado, fui liberto das drogas, liberto da depressão, hoje tenho uma nova vida.
1: Acabou a depressão?
4: Acabou através da oração.
1: Olha só que legal.
4: E não é fácil, para você que acha que Deus não tá, que Deus tá nessa obra, Deus tá com esses pastores aqui, eu tenho certeza que tá, porque
1: minha vida mudou. E um detalhe, a sua mãe levou a água pro
4: mãe,
1: senhor.
4: Minha mãe tá ali, mãe, levanta a garrafinha d'água,
1: aí,
4: mãe.
1: Ela levou a água.
4: Levanta a garrafinha.
1: Aí.
4: Olha a garrafinha que ela levava lá, aquela. A terceira garrafinha daquela ali, ó, mudou a minha vida. Deus mudou a minha vida. Não foi
1: é isso aí, seu Luan. Muitas coisas ainda vão vir.
4: Eu creio.
1: Amém?
4: Eu creio.
1: Deus abençoe o senhor, tá? Graças a Deus. Bem forte pra Jesus. Amém?

é meu amigo, minha amiga, e como você pode ouvir, você pôde ouvir através desses testemunhos, nada é impossível para Deus. Eu não sei qual é o problema que você tem, eu não sei qual é a situação pela qual você está vivendo, passando. O problema que você está enfrentando, eu sei de uma coisa: tem um Deus grande. Existe um Deus que é poderoso, e esse Deus poderoso quer e pode mudar a sua vida. Agora, é claro que para ele mudar a sua vida, alguma coisa precisa ser feita. A pessoa tem que dar um passo de fé.

Mas aguardamos você então neste domingo agora para participar desta grande concentração de fé e milagres. Quem vem aqui de ônibus, nós temos um ponto de ônibus do Tarifa Zero, bem próximo da igreja, a menos de 100 metros, tem um ponto de ônibus do Tarifa Zero. Você que vem com a sua bicicleta, nós temos um bicicletário, nós temos um amplo estacionamento, tanto na Elísio Pereira, na frente da igreja, como na parte dos fundos da igreja. É só você contornar a igreja e você vai ver um amplo estacionamento aqui quem vem pela 13 de maio. Domingo acontece a grande concentração de fé e milagres. E muitas são as pessoas que ao participar desta reunião têm sua vida transformada, têm sua família, sua casa restaurada. E é o que Deus quer fazer na sua vida, tá? Prepare a foto da família, o álbum de fotografias, uma peça de roupa. Venha você, seu marido, sua esposa, seus filhos, seus pais, participar desta grande concentração de fé. E eu quero lembrar que não só aqui em Paranaguá, mas nós temos a Igreja Universal do Reino de Deus espalhada por todo o litoral. Em Antonina, em Morretes, nós temos a Universal em Matinhos, Guaratuba, Pontal do Paraná, Itapuá. Aqui mesmo em Paranaguá, nós temos em dois endereços. Bento Munhoz da Rocha Neto, 4191, próximo da Nova Havan, nós temos a Universal do Parque São João, ali entre Parque São João e Jardim Samambaia. E aqui, claro, a Catedral da

0: Bom, vamos a essa chamada que fala desse domingo também e nós voltamos daqui a pouco com todos.
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O Senhor Jesus disse: conhecereis a verdade, e a verdade vos libertará. A verdade vos libertará. Ele disse: eu sou essa verdade. Eu sou o caminho e a verdade.

e a vida, e ninguém vem ao Pai senão por mim. Essa é a verdade, meu amigo. A verdade é essa: só Deus tem o poder de transformar a sua vida, só Deus tem o poder de transformar a sua história. A sua história talvez é uma história triste. Quem olha para você, quem vê você, conhece a sua dor, sabe o quanto o Senhor, a Senhora sofre, tem sofrido. Mas não é em vão, não é à toa que você está ouvindo agora essa programação. O Senhor não parou nessa programação em vão, a Senhora não parou nessa programação em vão. Por isso que Deus quer, deseja e pode mudar a sua vida. Mas para Deus mudar a sua vida, faça a sua parte. Dê um passo de fé. A Igreja Universal do Reino de Deus é aberta diariamente, das 7 da manhã a 9, 10 horas da noite, de domingo a domingo, de janeiro a janeiro. Não tem feriado, não tem férias. Todos os dias a Igreja Universal do Reino de Deus se mantém de portas abertas. Segunda-feira, o clamor da prosperidade com Deus. Terça-feira, a oração pela cura. Quarta-feira, o estudo da palavra. Quinta-feira, a terapia do amor. Sexta-feira, a grande corrente de libertação total. Sábado, o jejum dos casos impossíveis. E domingo é o grande domingo de concentração de fé e milagres, aqui ou na Universal mais próxima de você. Alameda Coronel Elísio Pereira, 715, no Estradinha, está localizado a Igreja Universal do Reino de Deus aqui em Paranaguá. Procure a Universal mais próxima de você. Se você mora aqui em Paranaguá, no Parque São João, Bento Munhoz da Rocha Neto, 4191, aqui no Estradinha, 715, a Catedral da Fé, bem próximo do Estádio Rio Branco. Tá bom? Nós vamos ficando por aqui com a nossa programação de hoje e aguardamos você num desses dias, ou especialmente neste domingo, às 9 horas da manhã, na grande concentração de fé e milagres. Fique agora com a canção bonita e esperamos você e a sua família. Deus abençoe a todos, um forte abraço e até a próxima. Tchau.

0: 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Meio-dia e 57.
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5: Boa tarde, meu amigo. Muito boa tarde, minha amiga. Estamos chegando no seu rádio com mais um programa. Mais sorte pra você aqui na Ilha do Mel FM. No programa de hoje, vamos trazer carta do dia, consultório do amor pelo rádio. Polêmico quadro Dramas. Nossa. Da vida. Nossa. E hoje tem um drama de um vizinho que discutiu com outro por conta de cachorro. Ai, ai, ai. Por conta de galinha. De galo que começa a cantar 3, 4 horas da madrugada na janela do quarto desse senhor, e ele mandou tirar o galo da janela dele, e o vizinho disse que não tira o galo dele de lá nem morto. E esse vizinho do galo, do cachorro, é feiticeiro aqui de Paranaguá, e desde o dia que eles discutiram há um mês atrás, esse senhor começou a adoecer, que teve que parar no 24 horas. Tá preocupado? Aflito e quer ver nas cartas do tarô cigano se o homem dos cachorros, se o homem das galinhas, do galo, fez alguma coisa pra ele. É só abrir as cartas do tarô cigano, descubro tudo e não escondo nada. Aqui, o Mais Sorte pra você. No final do programa, benzimentos, reza forte, abençoando sua vida, sua casa e a sua família. Aqui do meu lado, meu colega de trabalho, Marcelo Bradley. Muito boa tarde, Marcelo.
6: Muito boa tarde. Boa tarde, tarólogo Nasser Bandeira, respectivos ouvintes aqui da Ilha do Mel FM 90.3. E hoje estamos vivenciando esta segunda-feira, dia 14 de setembro de 2026. E hoje é dia da cruz e também dia do frevo, tarólogo Nasser Bandeira.
5: Ok. Frevinho para dançar é muito bom. E dia da cruz, a cruz não simboliza só dor, só sofrimento, mas também ela é o símbolo da nossa vitória, pois na cruz, Jesus Cristo, filho de Virgem Maria, morreu por todos nós lá na cruz do Calvário, Marcelo. 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Praticamente daqui uma semana, dia 22 de setembro, terça-feira, atendimento com as cartas do tarô cigano, benzimentos, cirurgias espirituais para os parnanguaras e pessoas que vêm de todas as cidades do nosso litoral. Antonina, Morretes, Guaraqueçaba, Matinhos, Pontal, Guaratuba e as demais cidades aqui da nossa região. Pessoal da Serra do Mar, as ilhas, olha que vem de gente das ilhas, de todas as cidades do litoral paranaense, se benzer, ver as cartas, ver seu futuro, se desamarrar de invejas, olho gordos, pragas, agouros, males hereditários e feitiçaria. Quebro tudo e jogo na água corrente. Quer meu socorro, quer minha ajuda? Que dia que eu vou atender aqui mesmo, Marcelo? 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
1: É o sambinha do programa. Mais forte pra você aqui na ilha do Mel FM. E esse final de semana que choveu no estado do Paraná, no nosso litoral, só em Paranaguá choveu 111 milímetros. Que loucura o quanto choveu só aqui em Paranaguá, hein? E ali em Morretes também choveu uma barbaridade. Alagou tudo em Morretes e Antonina. São Pedro abriu todas as torneiras que ele tinha nos céus aqui na nossa região. Mas agora já deu uma acalmada, uma estabilizada. Não choveu hoje. Se choveu, é uma neblininha, uma coisinha fraca. E a tendência é melhorar o tempo a partir de amanhã. São Pedro, tá me ouvindo, São Pedro? Para de mandar chuva, senão nós vamos virar sapo. É? Tanta chuvarada que o povo vai virar sapo. Que é uma brincadeira que a gente tá fazendo. De tanta chuva vai virar sapo.
2: Nossa.
1: Porque é o sapo que gosta de muita chuva, de muita água. 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Mas tem que ligar antes, com antecedência, porque a minha agenda, ela lota da noite pro dia. Telefone para as pessoas ligar agora, Marcelo.
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1: Ok, Marcelo, vamos agora para a carta do dia.
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0: Embaralhei, cortei as cartas do tarô cigano. Qual o número da carta que saiu para os nossos ouvintes, Marcelo?
1: Vencedor, tô vendo na tua mão a carta de número 37.
0: Carta de número 37 del baralho cigano.
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0: Já falo qual a carta de número 37.
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0: Carta de número 37 do baralho cigano é a carta do mundo. Essa carta quer nos dizer o quê? Que o mundo dá tantas voltas. Você sabe que dá. E de repente, você que está me ouvindo, neste momento, nesse período da vida, está passando por momentos difíceis. Está naquele retrocesso. Tudo dando errado. Tudo andando para trás. Só perdas, só lágrimas, só derrotas. Mas se a tua vida tá desse jeito, a carta do tarô se...
5: A senhora, me dê a mão.
0: Mãezinha do Brasil, estendei teu manto sagrado sobre as milhares de pessoas que nos ouvem, mãezinha, socorrendo, salvando e protegendo os nossos ouvintes, mãezinha do Brasil, e que Nossa Senhora do Rocio abençoe e guarde todos os nossos ouvintes, e que o anjo de Betesda, Marcelo,
1: abençoe neste momento os 4 copos com água. O primeiro que o senhor e a senhora vai beber, segundo para dar para os pets, terceiro para as plantinhas, nossas amiguinhas,
0: e último copo de água para espergir nos 4 cantos da casa e também no seu estabelecimento comercial. Pois bem, terminamos o programa de hoje prometendo voltar amanhã a 1 da tarde. Beijo a todos, fiquem com Deus e na sequência o homem que vai tirar férias, Samuel, mas que vai tirar férias a partir de amanhã. Hoje é o último dele aqui, porque amanhã o cara só vai ficar deitado na rede, Marcelo, de papo pro ar. Boas férias, hein, Samuquinha? E bom programa, Samuca!
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0: do meu FM e a rádio que você vê. Vamos começando! Iniciando por aqui mais um Toca Todas, galera! Simbora nesse clima! Não, é, eu tô felizão, então. O meu último dia, ah, meu Deus do céu. Amanhã vai estar o Elísio Júnior, comunicador aqui com vocês. Elísio Júnior na sua tarde amanhã, tá? A partir de amanhã. Nasce, vai lá pro almoço. O Nasce mais o seu pupilo Marcelo Bradley. Vai lá pro almoço merecido, rapaz. Tá notícia? Da notícia sensitivo, Nasser Bandeira e o tarô dele. Ó, pai, se não me fala a memória, numa terça-feira Nasser Bandeira está aqui de volta, tá? Mas aí você pode agendar com o Nasser lá no 998-41-6531. 998-41-6531, agenda com o Nasser. O nosso tarotista, colega de trabalho de todos os dias aqui na Ilha do Mel FM, canal 90.3. E eu vou seguindo por aqui, você acompanha o Rei de Notícias para começar a sua semana bem informado, com a boa notícia, a boa utilidade pública de todas as manhãs, começando o Rei de Notícias às 7 às 9 horas da manhã e você acompanhando todos os dias. Direção geral, doutor Leonardo Linhares, Cadu Mócia, Cauane, Alex Zini, Mauro Júnior, na técnica Natan, Guilherme Prebianca, Nathalie Fontana, o nosso pessoal da redação, hein? Elano Schinini, Marques, Daniel Marques, caiu na área, Marques, pênalti. Sim! Eu, Josias, na externa, Dani Brás também na externa, incansável Dani Brás, Josias, trazendo matérias pra você na externa, o Rede Notícias. E aí a Bárbara Rodrigues embalou a sua manhã nessa segundona, começão de semana. E aí eu fico com você agora, hein? Fico com você, quero a sua companhia por aqui, não me deixe sozinho, por favor. Nem vou fazer aquela característica pergunta, tá chovendo aí? Não, não vou perguntar não. Nananina, não, eu nem vou fazer essa pergunta. Porque eu sei que tá chovendo aí. Até os jacarés já estão roubando até portão do pessoal. E quanto mais... jacaré já tá nas cidades roubando portão, levando, corregando tudo. Olha, gente, vamos lá. Segundo o nosso time, pare, não eu. Ah, eu eximo de toda qualquer culpa. Segundo o CIMEPAR, não eu, 16 graus é a nossa temperation agora em Paranaguá. Na nossa Paranaguá, umidade relativa do ar 90, 97%. Precipitação acumulada 13 milímetros para chover. A probabilidade de cair esses 13 milímetros... Bom, gente, como eu já disse, já está chovendo. É. Já está chovendo. Então, obrigado pela companhia. Obrigado pela sua presença. Vamos no Toca Toda. Chega de comentar. Chega de blá, blá, blá, blá, blá, blá, blá. Já falei demais. Pronto. Obrigado aí pela presença.
1: Obrigado.

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2: Olá para você que acompanha a nossa programação aqui na Ilha do Mel FM. Eu sou Giovana Saad e trago informações do nosso Departamento de Jornalismo. Um acordo firmado entre o Ministério Público Federal e um agente da Guarda Civil Municipal prevê a recuperação de uma área de manguezal degradada por uma marina instalada de forma ilegal em Paranaguá. O local fica às margens do rio Imbóguaçu, na Vila do Povo. Segundo investigações e laudos da Polícia Federal, houve retirada de vegetação, aterramento do manguezal e construção de uma estrutura com acesso direto ao rio, causando danos ao meio ambiente e à biodiversidade. Pelo acordo, o investigado deverá demolir as construções apontadas no laudo, retirar os entulhos e apresentar um plano para recuperar a área degradada. A recuperação deverá ser realizada no prazo de um ano. Além disso, ele deverá pagar R$15 mil referentes a uma multa ambiental. O descumprimento das medidas pode levar ao cancelamento do acordo. Nós voltamos a qualquer momento direto da nossa redação. 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

0: aqui, ó. É o nosso Toca Tudo. Sim, aqui na Ilha 90.3. Ótimo e feliz tarde pra você nessa segunda-feira. Deixa eu mandar um boa tarde aqui. Cadê ela, Renata? Já vai rolar pra você, Renata. Campo dos Canarinhos, Daniel. A música da Yara é a... Como é que é? É Tantinho. Ah, Tantinho, aí, Samuca, pra mim, pra vocês, todos que estão ligados, obrigado, sempre ligadinho na Ilha do Mel FM. Deixa eu mandar aqui uma feliz segunda-feira pra você, Renata. Beijos, cadê o pessoal do B? Ah, receba aí, Renata. Muito bem, seguindo. Ai, Adicle, obrigado, Adicle, ótima segunda-feira pra você, feliz semana. Ó, as figurinhas, tá aí, hein, tá pulando as figurinhas pra você, Adicle. Vera, agora é com você. Fala comigo, bebê. Fala comigo, bebê. Vamos lá, Vera. Aí, é contigo. Manda.
1: Boa tarde, Samuca. Tudo bem? Queremos aqui desejar uma ótima tarde, um ótimo início de semana. E que seja um ótimo dia, né? Que você vai trabalhar mais hoje, vai pegar férias. Que sejam boas férias para você, desde já. E estamos esperando você lá nessa tua férias, né? Pra você ir lá na frente do Zilá, lá comer um salgado com nós lá, né? A gente vai ter um tempinho, né? Pra passar lá, conhecer, né? Nosso salgado lá, comer, saborear, tá bom? E manda um abraço aí pra toda a turma aí do Zilá Batista, Dona Sônia, que estamos aqui já com nossos preparos, daqui a pouco já estamos lá no Zilá. Tá bom? Uma ótima tarde, uma ótima semana pra vocês todos e boas férias. Um abração aí. Se der, coloca uma música aí, uma música gospel pra nós escutar aí. Tá bom? Um abraço.

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Boa tarde.

bem, Ilha do Mel FM, a rádio que você vê, gente de volta por aqui, ótima e felicidade pra você, boa tarde. Sim, bora Renata, agora vai rolar a sua, já que você agora confirmou o nome da música, The Music Renata, segura aí, já vai pra você agora, nesse please moment. Aí a Edclê falou, Samuca, eu quero os 10 mandamentos do amor. Edclê, claro, se você falou em 10 mandamentos do amor... Ah, Edclê, vambora, vamos nessa. Vamos viajar

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0: Muito bem, ladies and gentlemen, senhoras e senhores, começamos a nossa semana. Eu tô muito felizão da vida, hein? Tô muito felizão. Sim, a partir de amanhã, meu Deus do céu, é o que todo mundo quer, né? Não quero trabalhar. A partir de amanhã não estarei mais aqui, gente. Vocês vão ficar na boa companhia do Elísio Júnior. A partir de amanhã, tomorrow. Sim. Olha, gente, vamos lá então. Anderson falou aqui pra mim: Samuca, tô por aqui ainda, sou corintiano. Quero João Paulo e Daniel. Ofereço pra minha esposa amada, minha querida, a Lucicleia. Pra você, pro Messias, Cabeça de Fumaça, Austin Bill, Vugo Marmita, Paulo Morsa. E vai Corinthians. E tem. Corinthians ganhou o final de semana? Sei não, hein?
1: Corinthians!
0: Ah, o seu Corinthians pegou. Ah, Urubu, 2-1, Anderson, cuidado, muda de time, Anderson, começa a torcer pro Palmeiras, não esquenta não, o time não tá ganhando, torce pro Palmeiras, o Mengão, meu Deus do céu, judiou do pessoal lá, do Gavião da Fiel. Ai, meu Deus do céu, já vai rolar sua música na sequência aqui, João Paulo e Daniel, tá certo? Agora vamos ali, na Vila Guarani. Quem tá lá na Vila Guarani, conta tudo, não esconda nada, bebê. Cadê você, bebê? Fala comigo.
2: Soro.
0: Soro.
2: Coloca pra mim minha música aí.
0: Sim.
2: Pablo. Agora, eu me entrego em suas mãos. Aham. Agora, tá? Beijo no teu coração, ofereço pra você.
0: Ah, obrigado. Vai.
2: Toca aí já pra mim aí.
0: Não, agora.
2: Se eu não puder ouvir você, manda áudio pra mim. Pra
0: mandarei.
2: Me escutar, tá bom? Beijo no teu coração.
0: Beijo, menina. Aí, ótima tarde. Sim, bora lá, cadê o Pablo? E na sequência temos Daniel, João Paulo e Daniel, só dá você na minha vida, pra Guajadim Guaraituba, pro Anderson, pra esposa Lucicleia. Hoje, tesouro, ouve aí, menina.

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5: Muito bem, Ilha do Mel FM, a rádio que você vê. 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

Sim, é o nosso Toca Todas. Meu Deus, good evening. Ótima tarde pra você. Olha, simbora, vamos lá. Leila, Jardim Guaraituba. Deixa eu mandar uma boa tarde pra você. Leila, já foi, hein? Segura aí. Agarra as figurinhas. Feliz segunda-feira, Leila. A Dicle também por aqui. Dicle, obrigado pelo coração. Olha só. A Dicle mandou coração para mim. Obrigado, Dicle. Ai, bora, Nancy também tá lá na ponta do Caju. Valeu, Nancy. Chama o Henrique Juliano.

0: Aliás, Henrique e Juliano, que vai estar aqui dia 25 de setembro na nossa Paranaguaixa pela primeira vez, Henrique e Juliano. Então, já vai rolar, Henrique e Juliano. E você tá convidado, hein? 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Simbora, Denise, já vai rolar sua música. Paulo, Jardim Guaraituba também. Odisseia, deixa eu mandar uma segunda-feira abençoada pra Odisseia, querida. Foi aí. Gente, eu tenho que atender vocês antes do Relíquia. Meu Deus, será que vai dar tempo? Acredito que sim. Pero que sim, pero que não, pero que sim, pero que não. Quem que tá agora na frente? Ah, aqui, ó. Quem, por ordem de chegada. Adri, conta tudo pra mim, bebê. Não esconda nada. É com você, Adri.
1: Boa tarde.
0: Boa.
1: Passando para te desejar uma ótima tarde, bom trabalho, seja abençoado por Deus. Pedi uma música do Jorge Mateus, tá? Ofereço aí que todos estão na escuta e pra você, tá bom?
0: Sim,
1: beijo,
0: querida.
1: Bom trabalho.
0: Beijo, menina. Ó, por conta e risco, olha que musicão do Jorge Mateus, hein, Adri? Ó, se liga na letra da música. Se liga, Adri, ó. Pensa bem.

0: Matheus. Agora eu vou ali no, na Vila Guarani, é isso? Cadê? Não, aqui, ó, Denise, agora é com você, Denise. Conta aí.
1: Boa tarde, Samu. Boa, eu boa. Sou a Denise aqui da Labra, estou de folga, estou em casa, estou ouvindo você. Que bom que você vai pegar uma férias também, você é merecida, mas obrigado. Deus abençoe, tudo bem com você, que você volte de novo pra cá, hein? Não vá sair daqui. Da rádio, da Ilha do Mel, né?
0: Dá, vou
1: mas
0: ficar,
1: então,
0: vou
1: gostei
0: ficar.
1: De ouvir a música do Zé de Camargo, vai dar tudo certo. Ofereço meu esposo humildo pra você, pra Maria Marque, Ponei, pra Vitória, pra toda que tá na escuta. Tenha uma segunda-feira abençoada. Você sabe que você é legal pra caramba. Eu gosto muito de você.
0: Obrigado.
1: Aqui em casa nós gostamos de você, né?
0: Ah, obrigado.
1: E você agora na tua série, dá pra você ir lá na lanchonete lá da Maria, perto do mercado de peixe, né? Comer um bolinho de camarão, comer um peixinho.
0: Delícia.
1: Tomar um refrigerante, um suco, alguma coisa que você gostar.
0: Bom, gosto.
1: Tá bom?
0: Gosto.
1: Um beijo, meu querido.

0: Bom descanso merecido pra você. Boa folga. Tá de folga hoje, Denise? É, quem trabalha um dia tem que folgar. Ô, Joel, Porto dos Padres, Samuca, bom trabalho. Obrigado, Joel. Pra vocês também, tá, gente querida, gente amada. Ô, Odisseia, já já vai rolar Vanusa pra você ali no Relíquia, tá, Odisseia? Agora eu quero lá pro Jardim Guaraituba. Jardim Guaraituba, conta tudo, Paulo César. Conta tudo, não esconda nada. Paulo César, vamos lá, vamos lá.
1: Boa tarde, Samuca.
0: Boa, boa, boa.
1: Queria ouvir Mato Grosso e Matias.
0: Opa.
1: Na hora do adeus.
0: Essa é boa. Essa...
1: oferece pro Messias Cabeça de Fumaça, o Anderson Beissola e o Washington Bill, o vulgo marmita. Valeu.
0: Essa é de tirar tico-tico do toco, hein? Essa é de tirar tico-tico do toco. Boa escolha. Ó.

0: 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Gente, eu vou ficar com saudade. Eu tenho que ficar com. Olha, musicão. Esses pedidos musicais de vocês aí, olha. Meu Deus, é pra viajar no mundo da música. Fechamos o nosso Toca Toda. Mato Grosso e Matias, mais o Leonardo. Só modão. Meu Deus do céu. Ah, não, não, não, não. 30 dias longe aqui do rádio. Meu Deus do céu.
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0: Muito bem, do meu FM, a rádio que você vê agora, o boletim esportivo com Valdir Braz. Lembrando que Valdir Braz, daqui a pouquinho, às 17 horas, propriamente dito, às 5 horas da tarde, tem o Bola na Rede, com muita informação. E ontem foi o dia, o final de semana é dia de futebol. Aí o Valdir Braz traz a informação pra gente agora. Valdir, boa tarde. Seja bem-vindo, Valdir Braz.
1: Muito boa tarde, Samuel. Muito boa tarde a você ligado no Toca Todas. Aqui quem vos fala é Valdir Braz, do Departamento de Esportes, da Rádio Ilha do Mel, da equipe esportiva Bola na Rede. Vamos iniciar o boletim esportivo dessa segunda-feira, falando aí da 27ª rodada do Campeonato Brasileiro da Série A, no sábado, no Couto Pereira, um jogão de bola, um jogo de 6 gols, Coritiba 3, Atlético Paranaense também 3. Na Arena MRV, Galo 3-1 no Fluminense, na Arena Grêmio, Grêmio 1, Vasco da Gama 2. Também tivemos no Estádio Índio Condá, Chapecoense 1, Internacional 2, no Allianz Parque, Palmeiras 2-0 no São Paulo. No estado do Engenhão, Botafogo 1, Bragantino também 1, na vila mais querida do Brasil, o Peixe do São Afonso, ali da Vila Cruzeiro, venceu o Cruzeiro pelo placar de 2-1, Santos 2, Cruzeiro 1. E no estado Nadia Bichidi, Bragantino 2, Vitória também 2. Nós tivemos ontem no Maracanã, Flamengo de virada, venceu a equipe do Corinthians pelo placar de 2-1. Hoje, às 20 horas, fechando a rodada na Fonte Nova, Bahia e Remo. A classificação, em primeiro, Flamengo com 57, segundo, Palmeiras com 56, em terceiro, Furacão 46 e em quarto, Fluminense com 45. Estariam na Libertadores de 2027. Já o Coritiba ocupa a oitava colocação com 38 pontos. Estariam rebaixados hoje Vasco da Gama, Internacional, Remo e Chapecoense. A 28ª rodada da Série B do Campeonato Brasileiro, nós tivemos no estádio Antônio Ascioli, Atlético Goianense 4-0 no Criciúma. Tivemos também no estádio Alfredo Jaconi, na Serra Gaúcha, Juventude 0, Atlético 2. No estádio Jorge Ismael Biasi, Novo Horizontino 1, Cuiabá também 1. No Castelão, Fortaleza 1-1 com o Ceará. No estádio Santa Cruz, Botafogo e Goiás jogam hoje à noite. 19 horas também teremos no estádio Independência o América recebe o São Bernardo. Na Ressacada, em Florianópolis, Avaí e Vila Nova. Amanhã, 19h30, no estádio do Café, Londrina e Ponte Preta. Nos Aflitos, Náutico e Operário. E fechando a rodada no estádio Rei Pelé, CRB e Esporte de Recife. Falando também um pouco da Série C, nós tivemos o Maringá perdendo em casa para o Santa Cruz pelo placar de 1-0. Pela terceira divisão do Campeonato Paranaense, quartas de finais, OP Internacional 1-0 no City, nas penalidades, OP 1, City 3. Nós tivemos também no Oeste Brasil, vencendo, empatando em 1-1 no tempo normal com o Cambé, nas penalidades 5-4 para o Cambé. União de Francisco Beltrão 1, PSTC 2. E tivemos também lá em União da Vitória, União da Vitória no estádio Choco Pereira, Iguaçu 0, Irati 0, nas penalidades 7-6 para o Irati. 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Eu volto a falar em esporte daqui a pouco, às 17 horas, no programa Bola na Rede. Valeu, meu amigo Samuca.
0: Aí, Valdir, até às 5 da tarde, até daqui a pouquinho, Valdir.

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2: Muito bem, gente querida, gente amada. Como eu começo o Relíquia? Hoje nós temos um quadro aqui, logo no início do Relíquia, nós temos um quadro playlist. E nesse playlist são as três melhores. É um comunicador, é uma comunicadora, é aquelas pessoas que passam por aqui pela rádio, gravam com a Nathalie Fontana. E dessa vez, hoje o playlist é com a Dani. A Dani Braz vai trazer o playlist, sabe de quem? Quem vai estar aqui? Quem vai estar aqui dia 25? É eles, o playlist com a Dani. Não mais, não menos que eles, Henrique e Juliano. Agora é com você, Dani. É com você, Dani. Quais são as três melhores do Henrique Juliano? Conta tudo, Dani.
3: Tá chegando a grande data, Henrique Juliano vem a Paranaguá nesse dia 25 de setembro e eu vou te contar quais são as top 3 do Henrique Juliano que não pode faltar na minha playlist.
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3: A terceira é Recaída. Com certeza, todo mundo se identifica um pouquinho com essa música, né?

0: essa é as minhas top 3 do Henrique e Juliano. Me conta nos comentários qual é a sua que ela pode virar playlist aqui na Rádio Ilha do Mel FM.
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6: Muito bem, Ilha do Mel FM, a rádio que você vê aí. 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Aí o Rinaldo no Parque Agar e Samuca. Vamos lá, quero o John Denver. Será que rola aí, Samuca? Pra minha esposa, valeu, Rinaldo. Vamos lá. Cadê? Deixa eu dar uma espiadinha aqui, ó. Ah, certo, certo, essa música aqui, muito bem. Pra esposa Rosângela, só se for agora então, Don't Cross Your Eyes. Obrigado, Reginaldo, pela presença, pela audiência.
7: Obrigado.

0: 3:33.
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0: Muito bem, simbora aqui no nosso Relíquia. Eita, só os clássicos da música. Você mergulhando, emergindo comigo nas melhores flashbacks. Cláudia lá no Bockman, Maridão Gerson, tá toda a galera marcando presença por aqui. Muitíssimo obrigado, Cláudia. A Adri também, Chamuca aqui, música. Só musicão no Relíquia. Só musicão, aí. Muito bem, obrigado. Bora, meu último dia, meu Deus do céu. Ai, meu papai. Aí amanhã vai estar o Ilírio aqui. O Ilírio Júnior vai fazer companhia com você todas as tardes. Ilírio Júnior. Será que eu não errei o nome dele, meu Deus do céu? Acho que não, acho que não. Acho que é Ilírio Júnior mesmo. Né? Ele vai contar amanhã pra vocês. Eita, vamos lá. Experiência no rádio, menino. Ai, vamos lá. Ô, Odisseia. Aí na Vila Cruzeiro, agora é com você, bebê. Fala comigo, bebê.
1: Boa tarde, Samuel. Boa aqui tarde. É Dirceia. Aqui é a música da Vanusa.
0: Vanusa.
1: Prova de Fogo.
0: Ah, meu
1: um
0: Deus.
1: Um abraço, querido. Um beijo.
0: Beijo um pra você. Beijo. Agora, cadê o meu jovem? Não, pra quê? Esse beijo é melhor. Aê, Dirceia. Ô, Vanusa. A loirinha, a loiruda. A, oh, meu Deus do céu, como é que eu chamo a Vanusa? Não sei como é que eu chamo ela.

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5: 3:59.
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7: Olá para você que acompanha a nossa programação aqui na Ilha do Mel FM. Eu sou Giovana Saad e trago informações do nosso Departamento de Jornalismo. O programa Paraná em Ação realizou mais de 3.800 atendimentos gratuitos em Guaratuba. A ação aconteceu no Ginásio de Esportes Governador José Richa e reuniu cerca de 1.000 pessoas. Durante os 3 dias, a população teve acesso a diversos serviços públicos estaduais e municipais em um único local. Foram emitidas 560 carteiras de identidade nacional e realizados 488 atendimentos do DETRAN, além de serviços relacionados ao Nota Paraná. A Secretaria Municipal de Assistência Social realizou 401 atendimentos, enquanto a Defensoria Pública também prestou mais de 100 atendimentos. O evento contou ainda com serviços de saúde, educação, segurança, meio ambiente, energia e saneamento. A iniciativa facilitou o acesso dos moradores a documentos, orientações e outros serviços públicos. Nós voltamos a qualquer momento direto da nossa redação. 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

0: Ilha do Mel FM, a rádio que você vê aqui no nosso Relíquia. Débora Blando passou por aqui. E também o Duran Duran, Skin Trade. Trade. No nosso Relíquia. Aí a Leila, obrigado Leila, tá aqui por aqui também. Leila, muitíssimo obrigado pela audiência, pela preferência. O Marcelo. Fiquei sem o mouse, tô sem o mouse. Tô sem... Agora sim, agora voltou. Meu Deus, é o ratinho aqui. Manda aí, Marcelo, manda aí, manda aí.
1: 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Toca aí no Relíquia, I Am Alone, Clubhouse.
0: Aí, Marcelo, obrigado, Marcelo.

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4: Muito bem, Ilha do Mel FM, a rádio que você vê. Radio. Aê. Simbora, gente querida, gente amada, agora 4 horas e 21 minutos. Já já tem bola na rede, muita informação com Valdir Braz. É o timaço aqui do Bola na Rede, trazendo informação pra você do esporte, tudo que rolou no final de semana. Hein, Valdir Braz? Aí tem, gente. Tem o Valmir Gomes trazendo informação aqui também. Tem muita informação pra você no Bola na Rede, já já. O Alírio! Alírio, Alírio! Entregando, fazendo as entregas, né, Alírio? Aí, grande abraço pra você, Pato Batom. Chama o Cajá de Iguaçu, tô na escuta. Manda a música aí do Pato Batom. Um abraço, boas férias. Vai fazer falta, Samuca. Pois é, meu último dia hoje, meu Deus do céu. Ah, eu vou ficar com saudade, meu último dia. Bora, Lírio. Boas vendas pra você, boas entregas aí, tá, Lírio? Obrigado, obrigado.
5: Obrigado.
4: Obrigado.
5: Obrigado.

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0: Olha aí, no meu FM, a rádio que você vê, Mick Jagger, o homem que dá sorte. Se tiver um time de futebol, chama Mick Jagger. É o homem da sorte. Sorte é o contrário, né? Com o adversário. Meu Deus do céu, Mick Jagger pegou uma fama. Aonde ele vai torcer, o time perde. Bola na rede vai falar dele. É daqui a pouquinho, tem bola na rede pra você com o Valdir Braz e toda a sua equipe. Ei, Mick Jagger. Gente, o Mick Jagger apareceu no ginásio. Se é vôlei, futebol, basquete, a se tiver com a camiseta do seu time, já pode, fica, já endereça. Já sabe que o seu time vai perder. Meu Deus do céu. A fama do coitado do Mick Jagger. Ai, meu Deus, ótima tarde pra você. Já estamos finalizando, hein? Finalizando aqui o nosso relíquio, eu quero dar os parabéns para o... Quero dar os parabéns para o Alírio. Alírio, parabéns, Alírio.
1: Parabéns.
0: Vai levar o carrão para dar um trato lá na Fernandes Car Service. Já, já, a loiríssima Nathalie Fontana vai providenciar o voucher para me entregar para você, tá bom, Alírio? Se não for eu, amanhã, com certeza, o Elísio Júnior. Elísio Júnior vai entregar para você o voucher. Tá certo, Alírio? Eita, obrigado, Alírio. Obrigado, parabéns.
1: Parabéns,
0: Alírio.
1: Parabéns.
0: 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Vanderlei, tá em Morretes, confirmando a audiência. Obrigado, Vanderlei. Grande abraço pra você e pra todos que estão aí em Morretes. Ótima e feliz semana pra vocês, tá? Semana abençoada pra vocês aí em Morretes. Ali em Antonina, Nelson Constantino, tá em Antonina também. Obrigado, Nelson. Antonina, galera, meus últimos dias. Aliás, últimos dias não. No plural, não. É no singular mesmo, meu último dia, meu Deus.

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6: Muito bem, gente, olha só. Finalizamos o Relíquia. Agora eu vou ficar por aqui, vou ficar com o Bola na Rede. Vamos ficar por aqui hoje, finalizando aqui o Bola na Rede. Os trabalhos por aqui. Amanhã tem o Ilírio Júnior acompanhando a sua tarde. Tá certo, gente? Ilírio Júnior é um gentleman que acompanha aí uma experiência no rádio. Tá certo? E eu vou ficando por aqui, gente. Que a paz de Cristo, o amor de Deus abençoe a todos vocês. E nós nos encontramos daqui uns 30 dias. Tá certo, queridos? Melhores ouvintes impagáveis da galáxia. Deixa eu mandar aqui o Valdo Nunes. Valeu, Valdo. Obrigado. Confirmando a audiência. O Vanderlei tá lá em Morretes. O pessoal que tá em Antonina. Toda a galera aqui, todos os bairros de Paranaguá acessando e interagindo aqui comigo. Muitíssimo obrigado. Só tenho que agradecer a todos vocês. O Márcio também por aqui. Obrigado, Márcio. Aí, valeu, Giba. Grande abraço pra vocês. Ótima segunda-feira. Pessoal chegando por aqui, ó. Tem o Giba, quem mais, galera? Aí, ó, pessoal, obrigado, Giba. Pessoal, Renan, Vale do Sol, Pôde do Forró. Valeu, gente, muitíssimo obrigado. Ótima semana pra vocês. Não consegui atender a todos, mas desejo pra vocês uma semana maravilhosa, cheia de muita paz, de muita saúde. Tá certo, queridos? Melhores ouvintes impagáveis da galáxia. Que a paz de Cristo, o amor de Deus, abençoe a todos vocês. Estarei aqui lá por outubro. Chegando por aí, vamos viajar um pouquinho? Viajar é bom. Ai, meus.

Meu último dia. Ai, meu Deus do céu, vou ficar com saudade. Vamos pra Massachusetts. Com o Pediz. Sayonara, sutil alguém que descar. So long. Going back to Massachusetts. Goodbye. Até a próxima, gente.

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16: Alô, galera, um forte abraço. São exatamente 17 horas mais um minuto. Está entrando no ar mais um programa Bola na Rede. Hoje é segunda-feira, dia 14 de setembro de 2026, inverno brasileiro. A temperatura neste momento, a temperatura baixa, viu? Temperatura neste momento, 16 graus, prometendo voltar ser muito frio durante a noite, período da noite. É importante o pessoal se agasalhar, aquele que está desprevenido, né? Promete bastante a noite, 16 graus aqui no estúdio da Rádio Ilha do Mel FM, no 11º andar do Palácio do Café, aqui em Paranaguá. Vamos, a partir de agora, deixar um forte abraço, agradecer a todos os nossos ouvintes, né, que estão espalhados no nosso litoral, no Brasil e no mundo, aí no norte catarinense, região de Itapuá, São Francisco, Joinville, a região aí também de Cananéias, também aí, região de São Paulo, né? E nossa querida Guaraxaba, Colônias e Ilhas também. E você que está saindo, chegando do trabalho, né? Está nos dando a honra da sua audiência. Muito obrigado pela sua audiência. Segunda-feira, início de semana, muita coisa para ser abordada sobre o esporte, sobre o futebol. Quero dar boa tarde já para o meu amigo Samuel, também é... Hoje nós temos o Natan aqui também, né? Que vai suprir aí a ausência do nosso Samuca nesses 30 dias que sai de férias, uma férias merecida, né? Vai comemorar, viu, Samuca? Você merece. Merece e precisa, viu, Samuca? Merece e precisa sair, rarejar um pouco a cabeça. Você é um guerreiro, você é um batalhador e nós vamos sentir falta de você aqui, mas temos certeza que é por um bom motivo. Natan vai suprir você, pode ser certeza, dentro das possibilidades, tá bom? Natan, boa-vinda também. Pega o microfone aí, Natan. Dar um boa tarde pra nós aí, dá um alô, tudo bem, Natan? Boa tarde.
13: Opa, boa tarde a todos. Pois é, vou ficar aqui por uns tempos aí, ficar 30 dias, né, Samuca? Então. Ficar 30 dias aqui no... Só pra poder deixar o Samuca descansar um pouquinho,
16: isso,
13: né?
16: Isso. Então... E você também gosta, né, do esporte, né?
13: Sim, faz parte da equipe também. Sim. Trabalho junto com a equipe Bola na Rede já faz um tempo já,
16: Natan,
13: né?
16: Pra quem não sabe, o Natan faz muitos anos que trabalha com a gente, só que o Natan não aparece, né? É uma pessoa muito importante, se não for ele, nós não vamos pro ar. Nós não vamos pro ar, porque é ele que coloca a rádio nas transmissões externas, no ar, aqui em Paranaguá, lá fora, em qualquer lugar do Brasil, qualquer lugar do mundo. O Natan é um profissional bastante competente e por isso que ele faz parte da equipe Bola nas Redes. Seja bem-vindo aqui também no programa, viu, Natan?
13: Muito obrigado. Pô, desse jeito fiquei até sem graça aqui.
16: Imagine, cara, imagine. Temos aqui também outro, né, grande profissional, nosso repórter, né, que está aqui. Tá todo mundo já se preparando pro campeonato, viu? Todo mundo já se preparando pro campeonato paranaense, que vem aí já no mês de março, mês de dezembro começa os trabalhos do futebol e eu quero dar uma boa tarde para ele, o Daniel Marques. Boa tarde, Daniel.
17: Boa tarde, Valdir. Boa tarde a todos que estão acompanhando o programa Bola na Rede nessa segunda-feira. Uma honra sempre participar, né? Eu não consigo participar com tanta frequência assim. Pretendo futuramente aumentar essa frequência de participação nos programas, né? Mas é uma honra sempre estar aqui, fazer o que eu mais amo, que é falar sobre futebol. E teremos muitas coisas para falar aí sobre a rodada do fim de semana do Campeonato Brasileiro.
16: Muito bem. Dar uma boa tarde para ele, Guilherme Correia. Boa tarde. Tudo bem, Guilherme?
18: Boa tarde, Valdir, tudo bem? Boa tarde, Thiago Batista, também o Daniel e dois grandes profissionais que também estão conosco, né? Que é o Samuca e o Natan, que sempre tá nas transmissões. Então, Samuca, aproveite suas merecidas férias, né? Que você aproveite bem por esse tempo de descanso. E como o Daniel falou, né, Valdir? Falaremos muitos assuntos, uma rodada repleta de gols, um grande jogo. Tivemos o Atletiba 401 já na sexta-feira, debaixo de muita chuva, muitos reviravoltas, um placar, ao meu ver, surpreendente, mas que o Curitiba conseguiu buscar no último minuto. Então, teremos muitos assuntos para abordar logo mais.
16: Muito bem, quero dar uma boa tarde também para ele, o comentarista Thiago Batista. Boa tarde, Thiago.
19: Muito boa tarde, Valdir Braz, boa tarde, Guilherme, Daniel, Samuca, amigos, ouvintes sempre da FM Ilha do Mel e em especial Natan, que o Valdir já resumiu ele muito bem inicialmente no programa, um grande profissional, pouquíssima idade, mas a qualidade é gigantesca, assim como o Daniel, que está aqui à minha esquerda, a FM Ilha do Mel, a rádio, a gente sabe da importância que é o veículo de comunicação, uma rádio que chega em pontos que poucos veículos de comunicação conseguem chegar, e a FM Ilha do Mel avançou com o passar dos anos com a tecnologia e trouxe aqui esses brilhantes profissionais como é o Samuca, o Natan, o Daniel e tantos outros, né, Valdir?
16: E a partir de amanhã, né, com a ausência do Samuca, as férias do Samuca, quem vai assumir o comando aqui é o competentíssimo Elísio Júnior, que estará aqui presente nesse período de férias, né? Parece que vai até aumentar um pouco, porque tem muita gente que tem férias aí vencida, e vai, o Elísio vai ficar por um período aí junto com a gente. O Elísio, que é da casa praticamente, Elísio que iniciou praticamente sua carreira praticamente aqui no esporte, aqui no litoral, aqui na rádio Ilha do Mel. Portanto, eu quero deixar aqui as boas-vindas, né, também pro Elísio. Pois não?
19: Eu só queria reforçar isso, deixar boas-vindas pro Elísio. Eu fiquei sabendo já há um certo período já sobre essa situação que poderia acontecer e ela acabou acontecendo. Eu parabenizo aqui o Elísio, que fez um trabalho brilhante no Atletiba, um narrador de altíssimo nível, um dos melhores do estado do Paraná. E queria parabenizar ele e já aproveitar e mandar um abraço lá pro Cadu Mendes, pro seu pai também, pro Xerife, que lutou muito pela carreira do filho. Eu tenho meu respeito, é o meu amigo Carlinho Xerife, assim como o Cadu também. Gente boa, recentemente, Thiago Braz e eu estávamos no sala de visitas ali na Co-Irmã, a convite do Cadu.
16: Quero fazer as minhas palavras, as tuas também, né? Das tuas às minhas. O Cadu Mendes, um guri realmente, guri, né? E está iniciando uma carreira importante. O próprio pai, o Elísio, Carlos Elísio, né? Família toda aí, né? E é isso aí, é sempre bom estar junto, né? A gente se reforçar, né? Os talentos, a gente procurar sempre ter os melhores junto da gente. Eu, inclusive, se falando do Elísio, essa semana eu desliguei, eu fui para um lugar onde que não tinha internet, não tinha nada, mas eu consegui ainda, não assisti nenhum jogo. Lamentei de perder o Atletiba, mas eu consegui ver pela rádio TMC, né? É a rádio TMC, o jogo inteiro, a narração do Elísio. Eu até comentei, né? Até comentei lá com o meu pessoal lá em casa, né? Nós estávamos fazendo uma festa de confraternização da dona Sila, que fez aniversário. A gente ficou com a família, tá? Mas só que ela não é ruim internet, não tem, sabe? E até por um lado é bom, porque você desliga, né? Mas eu não consegui ver o jogo, mas consegui assistir o jogo e ver, né? Hoje eu li a transmissão do Elísio e fiquei feliz, porque a gente vê, né, um talento nosso aqui, né? Até comentei com o meu pessoal lá, Paranaguá tem gente competente, litoral tem gente competente. Saiu daqui nosso finado Jair Júnior, né? outros profissionais que saíram daqui, tinha grandes profissionais aí. Então parabéns aí ao Elísio Júnior. 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Quero deixar um abraço lá pro José Humberto, pro Marcelo, né? 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Quero iniciar aqui o programa falando, né? Desse jogão de bola. Eu até tava comentando, né? Eu fiquei assim, comentando em relação a isso, poxa, a gente estava para ir transmitir esse Atletiba agora, com essa mudança aí de dia, de horário, a gente não foi, mas eu fiquei pensando assim, tinha 25 mil, saiu, o Borderô saiu lá, quero ver aqui quantas mil pessoas, tinha 25 mil pessoas, uma renda de 1,5 milhão, e aquelas 25 mil pessoas que estavam lá, eu fiquei sabendo, Guilherme, que deu um dos melhores Atletibas, se não, quem sabe, o melhor de todos os tempos, o Atletiba de sábado à noite.
18: Sem dúvidas, né, Valdir? A quem está nos ouvindo, aos nossos queridos ouvintes e também quem nos acompanha pelo YouTube, poderia iniciar nossa fala falando sobre o dia e horário, né? Que para mim foi um horário difícil, uma sexta-feira à noite. A gente se vê clubes do Rio São Paulo, por muito menos, sendo jogos cancelados para marcarem outras datas, e uma das falas da transmissão era essa, que poderia ter sido remarcado diante das adversidades, das condições climáticas que foram para esse jogo. Tanto é que, segundo o que eu estava vendo, foram apenas 34% de bola no jogo, 39 minutos, 40 minutos nos dois tempos, dadas as devidas proporções da chuva, mas foi um clássico surpreendente, né, Valdir? Pude assistir o jogo, então pra mim se passa por dois personagens.
16: Você assistiu, não?
18: Não, assisti de casa.
16: Ah, é?
18: Assisti de casa, mas pra mim se passa muito.
16: Mas você tava com um projeto de subir, né?
18: Tava querendo assistir, mas, né, pelo clima e tudo que antecedeu, também não pude estar presente. Mas, pra mim, dois personagens desse jogo, que foi o Dery Hellman e o Moledo. O Dery Hellman, pra mim, uma estratégia certa, né? Conseguiu anular o jogo do Curitiba. Tanto é que eles tiram o Leozinho pra colocar mais um zagueiro, coloca também o Esquivel, aumenta a sua estatura. E o Curitiba, ele vem com aquela formação de transição rápida, né? Com um ataque rápido, com o Josué voltando, o Jaci que logo no primeiro minuto tem uma trombada feia com o Viveiros e quase acaba ocasionando um lance ainda pior, mas consegue continuar a partida. Então o Dery Hellman, ele vem com um esquema tradicional com os três zagueiros, onde o Curitiba não conseguia penetrar na área do Atlético, né? Então, pela diversidade do campo, muita bola alta, então a bola não conseguia ter aquele refino toque das duas equipes, e o Atlético se aproveitou, né? Os dois primeiros gols, tanto do Luiz Gustavo quanto o segundo gol, eles acabam tendo esses lances pelo alto, né? Lances decisivos, onde que o Atlético abre 2-0. O Curitiba ganha uma sobrevida no final do primeiro tempo, né, com 2-1, mas aí em seguida, quando retorna o jogo ali, já está com um a menos, né, o Breno Lopes acaba sendo expulso, e tudo dava a crer que o Atlético conseguiria essa vitória. Mas aí o Dery Hellman terminou, ao meu ver, claro, ele tentou poupar o Viveiros, mas acaba tirando a sua referência do ataque, ele que conseguiu prender muito bem os zagueiros do Curitiba, então estava incomodando, e tanto que é que sofre o pênalti e converte o terceiro gol. Mas aí o Curitiba joga com a sua alma em campo, né? O Moledo acaba entrando, acaba fazendo dois gols no final da partida e sai como um vencedor, né? Tanto é que a torcida ao final do jogo fica eufórica, acaba até acontecendo um acidente, né? Não sei se todos perceberam, né? Um torcedor acabou caindo da arquibancada, então, devido à comemoração. Então foi um 3-3 que, para quem não dava um jogo como bom, né, que seria bom por conta da chuva, acabou sendo um grande jogo, e um 3-3 que teve as suas nuances, as suas particularidades no decorrer, e foi um grande resultado, né? Claro, para a pretensão do Atlético, não tanto, mas foi bom para os dois lados no fim das contas, né, Valdir?
16: Em si, né, Thiago Batista, a gente só vê os números, um jogo de 3 para um lado e 3 para o outro, já fica quase inquestionável, né?
19: Pois é, Valdir, você detalhou ali um momento assim, né? No mundo de hoje, né, como estava discutindo ontem em nível nacional, para quem assistiu, se a inteligência artificial é mais importante numa sala de aula do que os métodos tradicionais dentro de um professor, eu acho que a inteligência artificial, a IA, como queiram, deve auxiliar. Por que eu tô tocando nesse assunto? Deve auxiliar e não servir pro aluno fazer um copia e cola, porque não vamos chegar a lugar nenhum, nossa população vai ficar cada vez pior na educação. Por que eu tô falando isso? Porque sabido era das condições climáticas, hoje já sabemos aqui, se a gente abrir o smartphone, a gente sabe o que vai acontecer daqui a 2 dias. E como o Valdir Braz e o Guilherme citaram, não é possível que a senhora CBF não viu. O jogo foi brilhante, o jogo foi, parece, já foi proporcional para calar a boca daqueles que não quiseram trocar de data. Não tinha condições um Atletiba desse, numa cidade grande como Curitiba, ser do horário que foi e o dia que foi numa sexta-feira. Mas pra falar do jogo, porque falar da CBF, as coisas que ela acaba cometendo de errado, isso é algo bem natural isso acontecer. Mas se falando sobre a partida de futebol. Primeiro, o Atlético Paranaense tem um time mais pronto que o Curitiba, embora os dois tenham vindo da segunda divisão. Ponto. O Atlético tem um cara chamado Viveiros, que é inadmissível, apesar da boa campanha que a Colômbia fez na Copa, a Colômbia não ter levado esse rapaz. Trombador, fazedor de gol, vai pra cima dos adversários, provoca no bom sentido, goleador, tá se tornando um dos maiores artilheiros já aqui do Brasil, tem tudo aí pra fazer mais uns 6, 7 gols e estourar na artilharia da competição. Só que o Coritiba teve um diferencial, Valdir. Pra mim, o melhor jogador em campo, vale se destacar a garra do Jaci, que jogador, né? Que o Rio Branco perdeu, mais um, né? O Jaci há uns anos atrás, assim como perdeu o Minho, o Elisol, entre outros, de graça. Rodrigo Moledo, agora o homem do jogo foi o Josué. Pra mim, na minha opinião, Valdir. As três assistências são do Josué. Ele, apesar do gramado estar numa condição bem precária, ele soube o momento certo de conduzir a bola, soube o momento de segurar, soube o momento de fazer o passe, de fazer uma boa cobrança na área como foi. Dá pra se questionar se o Mikael falhou ou não. Dá pra se questionar o porquê que o Odair tirou o Viveiros. Por que, apesar do campo estar encharcado, por que não colocar ali Chiqueta e Vargas pra tentar algo diferente quando tava 3-1? Dá pra se questionar também. O Luiz Gustavo, não só pelo gol, mas fez uma boa partida. Os laterais do Coritiba funcionaram também da mesma forma, mas eu acho que o grande destaque foi o Josué, e o Coritiba sobrevive ao momento turbulento, né, que passou de quase perder o treinador, do treinador chegar a apostar com uma bandeira do outro time, voltou e recolocou a casa em ordem, e o Coritiba tá fazendo um campeonato, Valdir. Quem sabe para uma pré-Libertadores, mas foi uma grande partida de futebol, e na minha opinião, elogiar o Jaci, o Moledo chovendo molhado. O Moledo foi muito criticado no último jogo contra o Mirassol, mas ele hoje, Valdir, ele se completa junto com o Jaci, como era Jeromel e Kahneman, um depende do outro. O Moledo foi mal, muito criticado pesadamente pela imprensa de Curitiba, e ele deu a resposta, mas pra mim o dono do jogo foi o Josué.
16: Ô Daniel, eu não sei se você chegou a assistir o jogo, a Atletiba, mas eu poderia perguntar até pra qualquer um de vocês, porque eu não assisti, eu confesso que eu não assisti, perdi um grande jogo, mas eu queria saber se o placar, por exemplo, na tua opinião, foi justo ou não?
17: Então, eu também não assisti, né? Você até perguntou pra mim, né, no dia do jogo, na sexta-feira, qual resultado eu achava mais provável. Eu falei que seria um empate, mas devido às circunstâncias da partida, né, o Coritiba ficando com um atleta menos ainda na primeira etapa, e o Atlético abrindo uma vantagem de 2 gols, eu esperava que a vitória do Atlético fosse um caminho comum, até porque pelas condições do gramado seria difícil do Coritiba buscar tecnicamente um empate. Mas nesse tipo de jogo em que o gramado é prejudicado ou em que as condições climáticas não são ideais para uma partida profissional de futebol, ter um jogador que bate bem na bola é o diferencial, né? O Josué, o líder de assistências do Campeonato Brasileiro, ele tem 11 assistências agora, né? O artilheiro anterior era o Andreas Pereira, ele deu 3 assistências no Atletiba e passou nessa estatística aí, um dos jogadores que mais tem assistência na temporada de futebol brasileiro, então isso também faz total diferença, né? O Atlético Paranaense fazendo um grande campeonato, assim como eu havia citado antes da partida, em cima do que era esperado por equipes que voltaram da segunda divisão para a primeira, que, ao meu ver, sempre a primeira meta é permanecer na primeira divisão após retornar da segunda, não importa o tamanho do time. Porque se o time estava na segunda divisão é porque motivos tinham, né, para aquela equipe estar lá. Então, fazer o máximo possível para não retornar lá e aí, passo a passo, ir retomando o seu nível e ir competindo para coisas maiores posteriormente. Porém, o Coritiba e o Atlético estão pulando essa etapa até de maneira positiva. O Atlético tem tudo para garantir uma vaga direta na Libertadores, né? Se manter, mantiver esse desempenho que tem tido durante toda a competição, tanto dentro quanto fora de casa, né? O Atlético venceu partidas importantes, venceu o Remo no Pará, venceu o Botafogo no Rio de Janeiro. Então, jogos importantes fora de casa o Atlético tem conseguido vencer. E esse parecia ser mais um, porém, eu acho que o fato de ser clássico, do estádio estar inflamado, estar com um excelente público devido às circunstâncias de chuva, de uma sexta-feira à noite, isso faz total diferença. Acredito que se fosse um outro jogo que não o Atletiba, o Coritiba não teria essa força para buscar o empate, mas teve em uma das últimas bolas do jogo aí o Moledo fazendo dois gols importantíssimos, um ponto muito comemorado pro Coritiba. Acho que se antes da partida viessem com um acordo de um empate pro Coritiba, talvez o Coritiba não aceitasse, mas devido às circunstâncias de estar com dois gols de desvantagem sobre o seu rival e conseguir empatar no último minuto, acredito que tenha sido melhor pro Coritiba esse empate.

0: empate do que pro Atlético Paranaense.
1: O Thiago Batista, você já tá com o microfone, já ia questionar, já quer, então vou fazer para você a pergunta. Como disse o Daniel, o Coritiba deve ter saído de campo com o resultado, feliz com o resultado, e o Atlético deve ter saído lamentando o resultado?
2: É isso aí, eu ia chamar, Valdir, pra você ver, depois você vai ter a oportunidade de ver, o Morisco foi convocado para a seleção, grande goleiro, mas não pode tomar o primeiro gol que ele tomou. O goleiro não pode adivinhar no cruzamento onde a bola vai. Ele sai de uma forma torta, desorganizada, aquela bola no segundo pau é dele realmente, mas ele não pode sair. Depois você vai ver o gol, você vai concordar também que um goleiro dele agora, nível de seleção brasileira, é jovem ainda, faz parte, mas não pode ter um erro grotesco como aquele. Você teve a leitura perfeita, Valdir. O Coritiba teve que comemorar. Por quê? Tava perdendo por 2 gols de diferença, uma penalidade boba e uma expulsão do Breno Lopes mais tola ainda, pois o Breno Lopes foi expulso para aquele novo critério, ele colocou a mão no rosto para falar, para não existir a leitura labial, e corretamente o árbitro foi no VAR e o expulsou. Então, pela situação da expulsão do Breno Lopes e pela penalidade infantil, tanto que a torcida do Coritiba tem o Jaci, pega o bandeirão da torcida organizada, foi uma festa muito grande da torcida do Coritiba comemorando esse empate. E já pelo lado do Atlético, Valdir, que briga, como o Daniel citou, pela parte de cima da tabela, vamos lá, o Atlético tá na frente de Cruzeiro, Fluminense, Corinthians, Santos, Botafogo, São Paulo, Atlético Mineiro, não pode mesmo. O Atlético Paranaense está ganhando fora de casa, num jogo que tá de 3-1, que tá caindo um pé d'água, acabou o jogo, fura a bola, amigo. Não tem mais jogo. O Atlético acabou se expondo e acabou perdendo de conquistar 2 pontos. Perdendo? Não porque estamos menosprezando o Coritiba, mas pela situação do jogo, os próprios atleticanos entenderam que foi realmente um fato que o Atlético tem que se lamentar por perder esses pontos. Agora, por parte do Coritiba, festa. Um jogador a menos, uma penalidade infantil, um empate do último minuto, com o Moledo fazendo o gol que tinha falhado na semana anterior, foi perfeito o final de semana.
1: Como é que foi a arbitragem do Bruno Arleu de Araújo, na tua opinião?
3: Pra mim, ele não comprometeu, né? Foi expulso corretamente o Breno Lopes. Ele foi expulso naquela nova lei Vini Júnior, né? Onde ele coloca a mão na boca e corretamente é expulso. Tanto é que depois ele não questiona, visto a revisão do VAR. Então, o Bruno Arleu, ele não comprometeu, ao meu ver, a partida. Claro que a partida ela teve muitas brigas, pra você ter uma ideia. Em menos de 10 minutos a gente já teve 3 desentendimentos ou 4, então foi um jogo muito complicado. Ele conseguiu até conduzir bem, poderia ter sido mais jogadores expulsos. A gente viu alguns jogadores tendo algumas jogadas ríspidas, deixando a perna, deixando o braço. O clima esquentou um pouco, né, pela diversidade que todos aqui comentaram do campo, de como estava tendo o jogo. Mas o Bruno Arleu, ao meu ver, ele foi um árbitro correto. E o que marcou menos foi essa expulsão do Breno Lopes, que de fato prejudicou muito o Coritiba, né? O Coritiba que, quando ele é expulso, em seguida faz o primeiro gol e tem que, no segundo tempo, como a gente citou, remar para conseguir esse empate e heroicamente conseguir esse 3-3 e sair com o empate em casa, que praticamente foi uma vitória pro lado do Coritiba, né, Valdir?
1: Você só me ajuda se eu não tô enganado. O árbitro foi o Bruno Arceu mesmo?
2: Então, você falou o Bruno Arceu, acho que não foi ele. O árbitro, se eu muito estou enganado,
1: não foi.
0: Wagner do Nascimento Magalhães.
2: Isso, Wagner Magalhães.
1: Parece que o Bruno Arceu foi um árbitro que apitou o jogo do Rio Grande do Sul aí. Mas então, você viu também da mesma forma? Você não viu o jogo?
0: Né? Eu não cheguei a ver, né? Eu até tava falando antes da partida do histórico dele de expulsões, né? Que ele é um árbitro que gosta muito de parar o jogo com faltas, gosta muito de expulsar jogadores. Só que nesse caso a expulsão é correta e não é nenhuma expulsão que está sob o controle dele, né? É uma expulsão que não é interpretativa, é uma expulsão que ela é factual. Então qualquer árbitro que estivesse ali teria que expulsar o Breno Lopes, porque é uma nova regra, da mesma forma que o impedimento, por exemplo, semiautomático, não tá sob o controle do bandeira, independente se ele marcar ou não. Então, acredito que em outros lances polêmicos, né, como eu não assisti o jogo, ele tenha ido bem, de acordo até com a opinião do nosso querido Guilherme Correia.
1: Bom, nós tivemos um público de Guilherme, apesar da chuva, eu acho que foi um público bom, 26.248 torcedores, uma renda de R$ 1.524.
3: É, de forma surpreendente pela forma como estava chovendo em Curitiba, né? Muita chuva, a gente via nas redes sociais três horas antes, duas horas antes e uma hora antes do clássico, chuva muito forte. Então o horário, né, como a gente falou aqui, já era um horário desfavorável para muitos torcedores, aquele torcedor que tem seus familiares, sua esposa, seus filhos para estarem no campo. Mas de fato 26 mil é um bom público para uma sexta às 9 com o céu caindo em Curitiba, né?
1: Você veja que tinha um público para uma sexta-feira, 21h30, certo? Em Curitiba, com essa friagem, se fosse um jogo nas 4 horas da tarde no domingo, né, Thiago Batista?
2: E sem falar, né, Valdir, que Curitiba foi muito castigada, sua região metropolitana, os irmãos de Adrianópolis estão passando um momento muito grave ali, inclusive, então as pessoas não tiveram condições, sem falar naqueles sem vergonha, né, que ficaram brigando lá, quebrando tudo, quebrando o patrimônio público, aí uma meia dúzia que também atrapalha, Valdir. A gente às vezes, não vamos citar, mas infelizmente esses bandidos, eles atrapalham aquela pessoa que pensa, como se diz, tá chovendo, será que eu vou pegar o transporte coletivo? Eu não vou ficar em casa assistindo o jogo. Então realmente atrapalha. O público foi excelente, a torcida do Curitiba fez uma festa muito bonita, assim como o do Atlético também, na hora da comemoração dos gols, principalmente do Viveiro ali, do Viveiros, na hora da penalidade. Então realmente a torcida do Curitiba e do Atlético estão de parabéns e tomara que a dupla Atletiba pelo menos fique aí num G7, pra quem sabe se um campeão, Valdir, da Sul-Americana, da Copa do Brasil e o vice e o da Libertadores forem da parte de cima da tabela, abre esse espaço para as demais equipes.
1: Com certeza. 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Tem lá também a Josiane, né? Que faz parte tudo aí da pessoal da diretoria do Sindicato dos Vigilantes de Paranaguá. Só para terminar o tema aqui da primeira divisão dos jogos da 27ª rodada, no sábado, no Couto Pereira, Curitiba 3, Atlético Paranaense também 3. Na Arena MRV, Galo 3-1 no Fluminense, na Arena Grêmio 1, Vasco da Gama 2, no Índio Condá, Chapecoense 1, Internacional 2, no Allianz Parque, Palmeiras 2-0 no São Paulo, no Engenhão, Botafogo 1, Bragantino também 1, na Vila mais querida do Brasil, Peixe do São Afonso, ali da Vila Cruzeiro, né? Abutuou, como diz o Fernando Gomes, abutuou o Cruzeiro 2-1 pro Peixe, e no estádio Abixidi, Bragantino 2, Vitória também 2. Ontem nós tivemos no Maracanã o Flamengo vencendo o Corinthians pelo placar de 2-1, e hoje nós teremos o fechamento na Fonte Nova, Bahia e Remo. Quero saber do Daniel, algum resultado aí que... Tá na hora do comercial, né?
0: Eu vou me despedir, inclusive, eu tenho que ir pra faculdade, mas, enfim, muito obrigado a todos. Mais uma participação no programa Bola Rede, espero estar aqui com mais frequência também, e até a próxima aí, e ótimo restante de programa pra vocês também, falando sobre tudo que rolou no fim de semana no futebol brasileiro.
1: Vai pra faculdade agora?
0: Vou pra faculdade.
1: Ah, então bom estudo pra você. Bom
0: obrigado.
1: Estudo. Nossa produção tá dando de dedo ali, tá bravo, calma Samuca, calma Natan, vamos então atender aí a nossa produção e nós voltamos já, não saia daí.
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3: Aos ouvintes da Rádio Ilha do Mel, eu desejo um bom programa Bola na Rede. A equipe do Valdir Brás, os meus cumprimentos. Hoje eu falo do Atletiba da sexta-feira. Quando se soube que o Atletiba seria jogado numa sexta-feira à noite, toda a imprensa da capital foi contra. Todos reclamavam da data, uma sexta-feira, e do horário, às 21 horas. Mas o pior ainda estava por vir. Um temporal a partir de um certo horário da tarde. E quando chegou o horário do jogo, o campo parecia uma piscina. Todos queriam o adiamento do clássico, mas o árbitro mandou jogar. O primeiro tempo não houve jogo. Era impossível jogar naquela piscina do Couto Pereira. No segundo tempo, melhorou um pouco, mas não o bastante para a prática do futebol. E mesmo assim, houve empate, 3-3. Sinal evidente que o clássico é maior do que tudo. Que o clássico Atletiba é uma marca do futebol brasileiro. Eu lamento que nenhum dirigente da dupla Atletiba tenha se manifestado publicamente contra o horário, a data e o estado do gramado no jogo. Ninguém se pronunciou, muito menos a Federação Paranaense de Futebol. Todos se calaram e quem cala consente. O que ficou, historicamente falando, sobre o clássico da sexta-feira passada, foi o placar, 3-3. Era impossível jogar futebol naquele campo, e mesmo assim, houveram 6 gols. O deus do futebol impediu contusões graves. O deus do futebol impediu brigas entre os atletas. O deus do futebol fez o jogo terminar em 3-3. E mais não digo, porque mais não é preciso. aos ouvintes da Ilha do Mel. Um bom dia, uma boa noite e até a próxima, se Deus quiser.
2: Voltamos, 17h45, acompanhando atentamente aqui o comentário do Valmir Gomes, que todo mundo sabe o caráter, sabe a educação, sabe a formação que tem o Valmir Gomes. Mas no mesmo tempo eu fico me perguntando e às vezes fico até estranhando de que como que um cidadão com 80 anos de idade, como é o Valmir, né, estudioso, ele consegue se surpreender com coisas que existem no futebol. Como ele citou aqui no seu comentário, dizendo que se surpreendeu em não haver nenhum tipo de reação por parte de diretores dos clubes, nenhum tipo de reação por parte da Federação Paranaense de Futebol, das autoridades. Mas todos nós sabemos, né? Todos nós sabemos que tudo isso aí é um jogo de interesse. Tudo isso tem infiltrado no meio disso a palavra dinheiro, grana, grana. Isso, a palavra dinheiro, grana, grana. Não tem outro nome. Acabou.

0: R$ 1.770, para um público de 26.248 pessoas. Esse público aqui poderia, no mínimo, ter dobrado. Ter dobrado esse público para 50.045 no Couto Pereira. Mas eles não estão nem aí com isso, com o dinheiro do clube, com o dinheiro da bilheteria. Eles estão com o dinheiro que é o dinheiro do patrocinador. O patrocinador que tem que ganhar e o povo que se exploda. Agora, infelizmente, nós chegamos até um ponto de dizer assim, ó, com todo o respeito que eu possa ter, bobo aquele que pegou o táxi, pegou o Uber, pegou o ônibus, o seu carro foi pro estádio domingo passado, sábado passado, 21 horas. Esses são os verdadeiros bobos, infelizmente, tá? Que estão sendo feito de bobos. Porque eles vão por lá porque eles têm sentimento, eles têm coração, eles têm amor pelo seu clube. Agora, essas pessoas que dirigem o futebol não tem mais. Eles te jogaram para terceiro e para quarto plano, viu, Thiago? Essa é a minha opinião.
1: Na verdade é assim, Valdir, eu entendo que o produto, a televisão paga e quer exigir os horários, mas devido à situação das condições climáticas, que já todo mundo sabia que o Sul estava sendo muito castigado, principalmente o nosso estado, a questão do horário também, e de ser um Atletiba, era o Coritiba e Remo, Coritiba e Bahia, Coritiba e São Paulo, Corinthians, é uma outra coisa, mas um clássico, e nesse horário há de se questionar. Agora, a Federação Paranaense não vai questionar, né? O Hélio Cury hoje é vice-presidente da CBF e o seu filho é presidente da Federação Paranaense de Futebol.
0: Thiago, o ruim é de tudo isso, que a gente até tem que cuidar o que fala, certo?
1: Pois é, também.
0: Tem que cuidar o que fala, porque a gente não pode provar. A gente não pode provar, mas eu duvido que alguém dessas pessoas interessado nisso não tenha levado um cachezinho. Eu duvido, certo? Só que infelizmente a gente não pode provar, né? E quem paga aí com isso aí é o torcedor, né, Guilherme?
2: Com certeza, né, Valdir? A pergunta que eu faço é: qual era o impeditivo de colocar a Atletiba num domingo às 4, quando teve, com todo o respeito aqui, Mirassol e Vitória, né? Como o Thiago citou, né? A CBF mesmo não valoriza o seu produto, né? Estranhamente, né? Um jogo às 9 horas de uma sexta-feira chuvosa, onde já se haviam os alertas vermelhos para todo o Paraná, não só o Paraná, mas para todo o Sul, né? Inclusive, creio que todo mundo recebeu os alertas em seus celulares. E não foi diferente para quem estava em Curitiba, né? Então, guerreiro, esses foram os que estavam lá, né? O que pegou o seu carro, pegou o ônibus, pegou o táxi, o Uber. Então, são torcedores apaixonados. E aqui, dou os parabéns do Curitiba, que lotou 26 mil pessoas por uma sexta-feira chuvosa, fria, com vários pontos de alagamento, creio, em Curitiba também, esteve presente. Então, para mim, né, a CBF lá não teve essa questão de pensar mesmo no seu próprio produto. Claro que a TV, ela tem a sua parcela ali também de, não vou dizer de culpa, mas de que queria transmitir o jogo, né, poderia transmitir. Então, para mim, poderia ter revisto esse horário, talvez remarcado, né? Então fica essa questão, né, Valdir, por motivo de domingo termos Mirassol e Vitória e, claro, mais tarde, o Flamengo e Corinthians.
0: Mas, Guilherme, eu não estou aqui questionando, por exemplo, o lado comercial. Se você tem potencial para comprar, para adquirir alguma coisa, você tem grana, você compra. É o caso da TV. A TV comprou. Só que ela comprou o interesse de uma instituição, que é a CBF, que é a federação, que ela tem que cuidar do interesse dos seus afiliados, que são os torcedores. Agora, a TV, seja quem for, comprou, eles têm interesse, amigo. Você acha que para eles não foi ótimo? Não foi ótimo o que aconteceu sábado, sexta-feira, Thiago?
1: Não, sim, é que na verdade funciona da seguinte forma. Antes que eu queria mandar um abraço lá, não esquecer, pro seu Tadeu, que tá acompanhando, pra minha mãe Otália, minha tia polaca, hoje tá lá, né, tia? Um abraço. E também agradecer o Fernando Gomes, que na semana passada me recebeu muito bem ali com o Dr. Gilberto e com o Dida no programa do Mesa Redonda ali em Curitiba. Agradeço aqui ao amigo Fernando Gomes, que citou o nosso trabalho aqui na FM Ilha do Mel. Valdir, é assim, a Globo já, vamos citar nomes aqui, né? Eu não vou me rodear muito, né? Porque já também é do meu perfil. A Globo, ela criou o jogo da segunda-feira, no caso hoje, Bahia e Remo, para ter jogo segunda, terça,

0: da Série B, quarta Copa do Brasil, algum jogo de Libertadores do Sul-Americana. No caso, Libertadores, Sul-Americana é do SBT, né? Aí quinta-feira tem Série B, aí agora eles estão preenchendo a sexta-feira. Por quê? O Valdir Braz é dono da Chevrolet e o Guilherme da Claro. Não citar o nome, depois a Daniele Braz paga a conta. O que acontece? O Valdir dá uma cutucada aí, meu amigão. Pô, vamos colocar também segunda-feira o jogo aí. Bom pra chamar atenção, tamo no pacote. Então, neste caso, eu acho que a televisão, como o André Sanches falava, o pessoal ficava... Ela paga, ela tem o direito.
1: Claro.
0: Mas cabe a CBF, como você falou, Valdir. O bom senso, pera aí. Vamos jogar esse jogo do Mirassol e Vitória, que não é um clássico, é uma cidade mais do interior, que não vai ter tanta dificuldade assim, até porque eu conheço Mirassol, uma cidade pequena, não é tão grande assim. Então seria um jogo mais tranquilo, até pelas condições climáticas. E vamos jogar esse Atletiba para domingo, porque ambas as equipes não têm competição internacional no meio da semana. Então, na minha avaliação, faltou mais uma vez um bom senso da CBF. Porque, pessoal, sobre horário, a Globo paga. O jogo ia acontecer, seja Atlético e Curitiba ou outro, porque ela paga e ela escolhe os horários na sua grade.
1: Agora, nós, no fundo, Guilherme, a gente, eu falo aqui, lamento isso, as coisas que acontecem, não só no futebol, porque aquele ditado que diz os ditados, eu adoro o ditado popular, né? Aonde tem fogo, tem fumaça, onde tem fumaça, tem fogo. Me diga com quem tu andas, que eu direi quem você é, tá? Ah! Quem tem interesse? Esse é o mundo hoje, é o mundo dos negócios. Hoje o mundo é gerido dessa forma. O mundo virou, se transformou em seguinte forma. Essa é uma opinião minha, não sou dono da verdade. Mas primeiro, pela hierarquicamente, primeiro, Deus, tem que ser Deus, tá? Primeiro, Deus. O resto, meu amigo, se arrume quem puder. E o segundo é... Infelizmente, até antes da própria enfermidade, da própria doença, o segundo é grana, o segundo é dinheiro, que domina o mundo, domina. Manda quem pode e obedece quem tem juízo. Essa que é a grande verdade.
2: Sim, em todos os âmbitos, né? Em todos os setores, em todos os lugares. Então, com certeza, como o Thiago citou, a palavra certa, faltou um bom senso para... Para que esse jogo fosse num horário mais condizente, um clássico. É, então a CBF, acho que nessa questão poderia ter revisto, né, esse horário junto com a televisão, que a gente sabe que compra os direitos. Então, no fim das contas, acabou ruim o horário, né, o dia, no meu ver, né, pelas condições. Mas acabou acontecendo, né, agora não volta atrás e foi um grande clássico. Claro que em condições melhores poderia ser um clássico ainda melhor, um clássico mais disputado, ao meu ver, até com bola rolando, porque como eu citei no início do programa, foi 34% de bola rolando, que foi praticamente jogadas aéreas, né, em quase todos os gols. Então o CBF poderia rever isso e numa próxima situação que aconteça essas situações, ela pode rever para mudar nessa data.
0: Quer um detalhe, Valdir? No Brasileirão Série A desse ano, os clubes que pertencem aos blocos da Libra, a Globo pagou 151 milhões de reais cada clube. E os clubes que são, que no caso eles pagam mais por conta de Corinthians e Flamengo.
2: Sim.
0: E no conta da Liga Forte, da União, 130 milhões. Então ela tem o direito de escolher, mas na minha opinião cabe a CBF destinar o jogo, né?
1: Com certeza. 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
1: Ô, Thiago Batista, já que tá falando em abraço, manda um abraço lá pro pessoal da Estiva, né?
0: Opa, vamos mandar sim, falando de coisa boa da LA, falando também do sindicato da Estiva, que é uma referência dentro da cidade de Paranaguá, é uma referência, na verdade, pro nosso estado e também pro nosso país, pois o Porto de Paranaguá foi eleito recentemente Hexa, 6 vezes consecutivas o mais eficiente do Brasil. Então, esse aí é graças ao suor do TPA, então graças a também o suor do estivador, que faz um trabalho muito bom, se passando gerações e gerações agora com novos integrantes, batendo o recorde aqui no embarque e desembarque de veículos. Então eu deixo um abraço pro presidente Nando, um abraço pro CEMEI também, Rogério, Edson, todos que fazem parte da diretoria da Estiva. O Nando tá à frente dela fazendo um grande trabalho, como eu sempre cito aqui, trouxe a paz política no sindicato, recolocou a cadeira no lugar depois de um momento de turbulência, mas a casa está em ordem, a Estiva segue firme e forte, graças a Deus, e eu deixo um abraço aqui a todos e agradeço essa parceria deste sindicato centenário, importante, que sua história se confunde com a história da nossa cidade também.
1: Muito bem, eu estive nesse final de semana, a gente teve uma confraternização de família, foi lá no CTG, na casa do Amado Agostini. Tem aí, né, Samuca? Mostra pra nós aí, o Amado Agostini tá dando um passeio, fazendo um tour pela Europa, está em Budapeste.
0: Passou pela Áustria, por Viena,
1: olha lá,
0: agora tá...
1: Olha onde ele está.
0: Tá na Hungria agora.
1: Agora lá na Hungria, né? E está ali Amado, merecidamente, o cara 10, o cara sensacional, né? Obrigado, viu, Amado? Que Deus abençoe você, a Elza, a Cristiane, a Verediane, né? Cristiano, né? A Verediane, né? E se divirta, meu amigo, você merece. Muito obrigado. E daí, lá na confraternização, tivemos o chope Billy Gancho. Cara, mas que chope, viu, meu? Que chope! Agora eu posso realmente confirmar, porque o chope foi demais, o chope Billy Gancho. Esse aí já é outra ocasião, isso aí é a minha cabeleireira lá, viu? A minha cabeleireira, a Betinha, certo? Estava lá na casa, olha lá a Betinha cortando meu cabelo, o pessoal perguntando pra mim, aonde que você cortou teu cabelo? Tá tão bonito, tá tão gatão, né? O pessoal que tá falando, rapaz, não sou eu não. O Valdir, onde se cortou teu cabelo? Lá na Betinha, fica ali na Vila, ali perto do Safonso, ali, como que é o nome daquela?
0: Vila Cruzeiro,
1: né? Lá tá o Danielzinho, um beijo no coração, o Daniel, o pai, né? A Betinha, Betinha, um beijo pra você, Betinha, nós amamos vocês, tá bom? Que Deus abençoe, tá ali o João Marcos, o meu nanaco, tá junto comigo, ele que me levou lá, né? E ali a Betinha deu um trato, né? No Valdir, né? Qual é a nota que vocês vão dar pra nós? Depois vocês falam pra nós aí, tá bom? Um beijo, Betinha, um beijo, rapaziada, Danielzinho. 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Tem um comercialzinho aí, né? Vamos então rapidinho e voltamos já, não saia daí.
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0: voltamos, são 18 horas mais 5 minutos. Eu quero aproveitar e mandar um abraço lá pro meu amigo Hamilton e pro Arnaldo ali da Paraná Goiás, né? Muito obrigado, Hamilton, Arnaldo, por tudo que vocês têm proporcionado aí à nossa sociedade, né? Com o trabalho da Paraná Goiás e com a equipe Bola na Rede. Então, muito obrigado pela confiança, que Deus abençoe vocês, tudo de bom para você, pro Hamilton, Arnaldo, Paraíba Traia, Pulga Prenha, todo o pessoal aí da Paraná Goiás. 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Um abraço pro Cleverson e para Yasmin. 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São exatamente 18 horas mais 7 minutos. Falar aqui um pouquinho da Série B, que virada, que guinada que tá dando aí na classificação, nos resultados. Olha, eu fiquei assim surpreso, viu, quando eu vi os resultados. Hoje eu vi, né, porque não pude acompanhar nada no final de semana, mas nós tivemos lá no estádio Antônio Ascioli, o Atlético Goianiense goleando o Criciúma pelo placar de 4-0. O placar surpreendente e também, né, o número de gols, né, que o Criciúma levou, 4 contra o Atlético Goianiense. No estádio Alfredo Jaconi, outra derrota, né, surpreendente, o Juventude perdeu em casa para o Atlético Goianiense. Né? Tivemos no estádio Jorge Ismael Biasi, Novo Horizontino 1, Cuiabá 1, no Castelão, Fortaleza 1, Ceará também 1, no estado de Santa Cruz, Botafogo e Goiás é hoje, no Independência América e São Bernardo também é hoje, na Ressacada também Avaí hoje, 21:30, contra o Vila Nova, amanhã 19:30 no Café, Londrina e Ponte Preta, nos Aflitos amanhã 19:30 Náutico e Operário de Ponta Grossa, fechando a rodada no estádio Rei Pelé em CRB e Sport Recife, Thiago.
1: Olha, Valdir, a grande surpresa foi a do Atlético Goianiense, que está muitos jogos já sem perder, né? Com vitórias, empates, desde que o Roger Silva, que estava no Londrina ano passado, foi pro Sport Clube do Recife, assumiu ali o Atlético Goianiense e deu uma boa guinada, tá? Subiu bastante na classificação, ultrapassou inclusive o Operário. O Operário vai precisar vencer o Clube do Náutico amanhã para ver se volta a parte ali, a mesma pontuação que tem hoje o Atlético Goianiense. O Criciúma foi goleado por Atlético, o Atletique de São João del Rei, comandado pelo Alex Cabeção, foi até a Serra Gaúcha e ganhou do Juventude, tirou a invencibilidade.
0: Surpresa esse resultado, hein, Thiago?
1: Surpresa, e o Grêmio Novo Horizontino só não aumenta o placar porque ele empatou com o Cuiabá. Tá com a mesma pontuação, os critérios de desempate que faz o Juventude perder a liderança. Então, se o Novo Horizontino conseguisse a vitória, ultrapassaria ainda mais. E o clássico lá, né? 1-1 entre Fortaleza e Ceará, lá no Castelão, clássico bem movimentado sempre, Fortaleza brigando pela parte de cima da tabela, Ceará pela parte de baixo. Então vamos torcer hoje que o Londrina possa vencer a Ponte Preta, lembrando que a Ponte Preta, vai estrear 6 jogadores, porque o Boa Vista, você vê como o pessoal mente no futebol, né? Semana passada o presidente do Boa Vista, não, tudo mentira, não tem parceria, não acreditem na imprensa. O Boa Vista foi lá, pagou o transfer ban da Ponte Preta, mandou 7 jogadores pra lá e era a empresa paulista que tava mentindo. Então esses jogadores vão estrear e a Ponte Preta ainda tá tentando algo aí inacreditável nessa reta final de Série B pra tentar se salvar, mas eu acho muito difícil. Tem o Avaí do Alan Alck, precisa mais do que nunca de uma vitória contra a forte equipe do Vila Nova, comandada pelo bom treinador Guto Ferreira.
0: Guilherme, hoje nós temos, né? Amanhã nós teremos Londrina e Ponte Preta, esse jogo será no Café, e teremos também lá nos Aflitos outro paranaense entrando em campo, o Náutico recebe o Operário.
2: Vou dizer, o Náutico e o Operário, né? O Operário, ele tá em sétimo ali com 43, então é um confronto direto, vencendo ali continua na parte de cima, a gente vê ali, como citamos, né, resultados surpreendentes, então já mudou essa primeira e segunda colocação. O Novo Horizontino, que vem batendo na trave ano após ano e já está em primeiro, então consistente, Juventude também, mas o Operário está ali naquele bolo, né, Bodir? O Operário ele tem tudo para fazer um bom jogo, né, então venceu o último jogo em casa. O Londrina também se confronta direto com a Ponte Preta, né, Ponte Preta que teve aquela polêmica dos jogadores da base, então muito difícil a situação. Se o Londrina vencer, fica um ponto do Avaí, então encosta, torcer também contra o Avaí, né, para que o Londrina consiga essa situação. Então, dois confrontos para os paranaenses diretos, em que só o resultado importa para ambos, né?
0: Essa briga vai continuar, na tua opinião, Thiago, na parte de cima lá e na parte de baixo?
1: Ah, vai continuar até o final, né, Valdir? Vai ser bem difícil e na parte de cima mais ainda, né? Pelo esse novo critério da CBF, o primeiro e o segundo sobem de uma forma direta, o terceiro enfrenta o sexto colocado e o quarto o quinto. Então até o sexto colocado ainda tem sobrevida. Eu não concordo por ser um campeonato de pontos corridos. Eu acho muito ruim o terceiro acabar não se classificando e o sexto sim, mas foi o que a CBF deu de ideia. Os clubes aceitaram, então será assim. E na parte de baixo também da tabela, eu acho muito difícil a situação de Ponte Preta e América Mineiro. O América joga hoje ainda, se eu muito me engano, com São Bernardo, pode vencer e dar uma respirada, mas eu acho bem difícil a situação deles, assim como acho a do Londrina também, que vem de uma vitória lá no 1º de maio contra o mesmo São Bernardo e precisa ganhar hoje da Ponte Preta para ver se o Micali vai ter um pouquinho de paz aí para trabalhar.
0: Hoje nós temos às 19h30, então, só para confirmar, no Independência, em Belo Horizonte, América e São Bernardo. Na Ressacada, 21h30, o Avaí recebe o Vila Nova. No Café, Londrina e Ponte Preta. Nos Aflitos, Náutico e Operário de Ponta Grossa. E no Estádio Rei Pelé, CRB e Sport. Dos dois paranaenses, Londrina e Ponte Preta. Lógico, eu acredito que até seja uma pergunta até meio boba, né? Qual que será o adversário mais difícil? O Londrina e Ponte Preta, ou temos o nosso aqui o Operário de Ponta Grossa.
1: Só que é amanhã os dois jogos, né?
0: Que é amanhã, exatamente. É amanhã, Náutico e Operário.
2: O confronto contra a Ponte Preta é mais viável, né, pro Londrina, né? Lembrando que
0: essa Ponte Preta não vai fazer uma surpresinha?
2: Pode acontecer.
1: Tem um fato novo lá.
2: Tem um fato novo, exato, com novos jogadores, né? Então não vem com jogadores da base, como foi para completar o time, não ter um WO, como foi algumas rodadas anteriores. Mas ainda assim, o Londrina ele pode tirar esse proveito, claro, né? Tem esse fato novo, né? Mas ter atenção, conseguir vencer. Ele fica a um ponto do Avaí, que é o primeiro da zona, e a dois pontos do Botafogo, né, de Ribeirão Preto, que está com 31. Então o Londrina ele já começa, a partir dessa vitória, né, se assim se concretizar, começa a ver essa luz do fim do túnel, que é a saída da...
1: Mas o Botafogo joga hoje com o Goiás, né?
2: Exato,
1: lá também. No Santa Cruz.
0: Exatamente.
1: O time do Cláudio Tencati.
0: Como?
1: O técnico do Botafogo é o Cláudio Tencati.
0: Ah, do Botafogo?
1: Isso, Botafogo de Ribeirão.
0: Cláudio Tencati. 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Eu quero aqui dar uma lembrada aqui da Série C. Nós tivemos aí o Maringá, né, perdendo em casa pro Santa Cruz, o Santinha, Thiago Batista.
1: Poxa, Valdir, o Maringá jogou tão bem o jogo inteiro, foi bem, tomou nos acréscimos esse gol. Se o Maringá vence...
0: Nos acréscimos.
1: O Botafogo da Paraíba perdeu do Floresta. Então, se o Maringá vence o Santa Cruz, ele praticamente estaria a 3 pontos semana que vem, também em Maringá, de subir. Uma pena que aconteceu, mas agora o Maringá vai ter que fazer a sua parte, vencer o Botafogo semana que vem.
0: Mas esse jogo foi aonde?
1: Aqui, no Willie Davis.
0: Mas daí ele jogaria de volta aqui?
1: Ele vai jogar aqui. Como ele... É que funciona assim, Valdir. O Maringá estreou fora com o Floresta, daí ele joga 2 partidas em casa.
0: Ah, tá.
1: Santa Cruz e Botafogo. Aí ele já vai jogar contra o Botafogo fora e Santa Cruz fora. Então depois do segundo turno são 2 jogos fora. Então o que cabe é o que, o Maringá? Torcer que o Santa Cruz vença o Floresta e suba direto também, e o Maringá vencer o Botafogo para poder, dentro de casa, depois contra o Floresta, confirmar. Foi uma pena que aconteceu. O Maringá jogou bem. É que o Santa Cruz é uma boa equipe e no final acabou o Santa Cruz vencendo lá o jogo. Se eu muito me engano, acho que é o Santa Cruz quem tá lá. Você lembra daquele zagueiro, Valdir, que o Thiago Braz gostou muito, que veio do Corinthians, que o... Esqueci que o Rodrigo trouxe, Igor Moraes. Tá lá ele. É. Bom zagueiro.
0: Alguma coisa a acrescentar em relação a esse jogo aí?
2: Foi uma pena, como o Thiago citou. Vi alguns lances. O Maringá, ele teve as melhores oportunidades. Inclusive, teve um gol anulado, né? Do Ronald Camarão.
1: Exato.
2: Que acaba batendo no braço dele. Ele tenta um drible no zagueiro Eurico, que passou pela base do Cruzeiro e tá lá jogando no Santa Cruz. Um bom zagueiro. Consegue o drible, mas conduz a bola, né, com o braço. Então, corretamente, o VAR anula o gol. E foi uma pena no final do jogo, quando já se encaminhava para o 0-0, o Santa Cruz acaba fazendo um gol, de fora da área, aos 47 ali do segundo tempo. Então, um grupo que se embolou, né? Como o Thiago citou, se consegue essa vitória, ficaria bem na tabela. Então, agora vai ter um confronto difícil com o Botafogo, que também, vendo os lances do jogo do Botafogo e Floresta, Botafogo teve as melhores oportunidades, mas o Floresta foi eficiente no segundo tempo. Então... foi uma segunda rodada em que os visitantes conseguiram ter êxito, né, Valdir? Então, meio que simbolou agora o grupo, né?
1: 2 detalhes, Valdir. O Igor Moraes é lá do Botafogo da Paraíba. Tô confundindo aqui. E o técnico do Santa Cruz é o Christian de Souza, que era técnico aqui do Paraná Clube.
0: Ah, tá legal. Quero aproveitar e mandar um abraço lá pro William, também para o Cristiano. Eles são da oficina de latarias, ali na... Ali perto, como quem vai aqui na Belmiro Sebastião Marques, lá pra lá, pra dentro, lá de lá.
1: Parque São João?
0: Mais ou menos, bem pra mais pra lá ainda, né?
1: Divinéia,
0: aquela região ali, eles sempre estão ouvindo o programa Bola na Rede. Deixar um abraço pra eles, muito obrigado pela audiência, viu? 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Deixar um abraço lá pro meu amigo Edson Coelho, né? Que é o presidente do Sindicato dos Vigilantes de Paranaguá, cuidando com carinho do interesse dos associados, também do interesse do seu sindicato. Um abraço lá pro Ito, pro Valdomiro, também tem a Josiane, né? Que é a secretária, né? O pessoal todo ali do Sindicato dos Vigilantes. E um abraço lá pro Arildo, viu? Que é o presidente do Sindicato das Indústrias Químicas e Farmacêuticas de Paranaguá, juntos também com a equipe Bola na Rede, né, Arildo? Um abraço pra Clarice, sua esposa, a Ágata, todos os associados. 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E o sindicato da Estiva, né, Thiago?
1: Exatamente, Valdir. Um abraço lá pro Bolinha que você citou e também um abraço a todos os estivadores que estão acompanhando o programa nesse momento, seja aí na sua casa, pelo YouTube ou na faixa portuária, na luta, aí no navio porta-container, no açúcar, no adubo. Grande abraço para todos vocês. Muito obrigado ao presidente Nando, o Rogério, o Semei, o Edson e todos os associados por essa confiança na FM Ilha do Mel, divulgando o trabalho, divulgando essa ótima gestão que o Nando faz à frente do Sindicato da Estiva, que sabido é já há muitos e muitos anos, a melhor estiva do Brasil é a estiva de Paranaguá, disparado.
0: Vamos falar um pouco agora também da terceira divisão do Campeonato Paranaense, as quartas de finais. Nós tivemos o Open Internacional 1-0 no City Londres, nas penalidades, City 3-1 contra o Open Internacional, passando o City agora. Oeste Brasil 2, Cambé também 2, nas penalidades 5-4 para o Cambé, passou o Cambé. União de Francisco Beltrão, time de Amado D'Agostini, viu? Perdeu em casa por PSTC pelo placar de 2-1, passa PSTC. E o União da Vitória, em União da Vitória, no estádio Antioco Pereira, o Iguaçu de União da Vitória 0, Irati 0, nas penalidades 7-6 para a equipe do do Irati, acho que, né? Do Irati mesmo ou foi do Iguaçu? Acho que foi pro Iguaçu. 7-6 para
1: Iguaçu. Iguaçu passou. Tosta tá lá, o treinador, grande amigo, jogamos juntos. Tá fazendo. Sabe, o Tosta já tinha todo o perfil de liderança e. Cara, que trabalho, irmão. Parabéns aí pra você. Jogamos juntos lá no Mato Grosso do Sul e ele tá fazendo um grande trabalho no Iguaçu.
0: Ele é treinador lá?
1: Ele é treinador. Ele jogou aqui no Rio Branco também.
0: Eu não ouvi falar nesse Tosca.
1: Isso, ele jogou aqui, ele foi suplente aqui em 2018 e começou a carreira de treinador. É jovem ainda, mas bom treinador. Lembrando, né, Valdir, é uma pena o que aconteceu com a União, né, com todo o respeito ao PSTC, que é um projeto muito vitorioso de muitos anos atrás, Jadson, Fernandinho, Dagoberto, mas é uma pena mesmo, União, que teve o dinheiro ali da venda do Christian, não conseguiu transformar isso em produtividade. O próprio Hope, que é ligado ao Lipatin Esportes, também acabou sendo eliminado da competição pelo City Londo, que tem o Biro lá, ex-Rio isso. Branco, na lateral esquerda. Então vai se afunilando, né? A tendência, pelo que eu vi, falando de futebol, PSTC, tudo pode acontecer, mas PSTC e Iguaçu mostraram os melhores. Futebol, lógico, nós estamos falando de uma terceira divisão que é bem complicado e limitado, mas foi isso que deu a entender. E uma pena o Irati também, que é uma equipe tradicional, né? Já foi campeã do Super Campeonato Paranaense de 2002, só que agora vai ficar mais um ano lá na Série C. Tem um estádio muito simpático, Emílio Gomes. Eu, quando saí daqui do Rio Branco, eu fiz dois jogos só no Irati, porque o Irati foi o ano que o Irati caiu. Irati estava muito mal na época e eu lembro que a equipe Bola na Rede estava transmitindo esse jogo, eu estava lá em Irati e é uma pena mesmo ter um estádio ali de arquibancada de madeira ainda, que é o Emílio Gomes.
0: Então ficou, Guilherme, para os outros quatro que vão ficar, né? City, Cambé, PSTC e o Iguaçu. Iguaçu.
2: É, serão duas semifinais, né? O City London tem o Biro, como o Thiago citou, e desbancaram, né? União Beltrão e o Hope, que vinham também como favoritos, né? Times que têm até um pouco mais de poderio de dinheiro, né? A gente cita a venda do Christian ali, como o Thiago citou, também o Hope, que tem o Lipatin, né? Mas muitos jogos disputados nas penalidades, né? Então, serão dois confrontos bem disputados, né? O Iguaçu ali contra o PSTC e o Cambé contra o City London. Então, né, um pouco de favoritismo pro PSTC, mas e o City London, mas tudo pode acontecer nesses dois jogos.
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0: 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Alguma coisa para...
1: Eu queria mandar um abraço pro Dionaldo, que tá acompanhando o programa. Ele me lembrou, tinha esquecido, o Adiel também tá lá no City London.
0: Isso. E o Rio Branco tava com, parece que 10, 11 jogadores no Irati, né, Guilherme?
2: Muitos jogadores que estavam na base, né?
0: Já saiu, né? Então agora não.
2: Sim, tá, saiu. Agora os jogadores, creio eu, que retornam. Não sei como que tá essa questão de contrato, mas os mais conhecidos eram o Eli Júnior e o Córdoba, né? Então eles estavam ali de titular, né? Tinha o Marquinhos, lateral direito, o Matheus Slompo, o Sodré, o Bolt, até o Job também estava nessa equipe. Então muitos jogadores aqui que estavam no Rio Branco e retornam após essa eliminação.
1: E por falar nisso de Rio Branco, Valdir, o Ferreira lá renovou o contrato com a Asa, mas foi vice-campeão. O Uberlândia, comandado pelo Danilo, ex-jogador do Corinthians, São Paulo, Goiás, campeão mundial, né? O Uberlândia foi o campeão da quarta divisão. Excelente projeto, belo estádio lá do Parque do Sabiá.
0: E falando mais um pouco sobre o Rio Branco continua os trabalhos, mas a chuva está prejudicando, muita chuva, né? Muita chuva mesmo. E a gente espera que a gente consiga, em breve, o tempo dando uma melhorada aí, dar um andamento e acelerar um pouco os trabalhos ali do estádio Nelson Medeiros Dias, que está com um projeto, né? O gestor de reinaugurar a nova loja agora no mês de setembro, né? A partir do dia 20, e enfim, muitas coisas para serem aí, darem continuidade em relação ao Rio Branco, que parece-me que já tem contratado já o treinador. Inclusive mais dois gestores, dois homens de confiança que são do futebol, que já estão contratados para gerir o futebol ao lado do gestor da Marcos Amaral em 2027. Só para nós terminar aqui rapidinho aqui, falar sobre a Copa Paraná, viu? Nós tivemos no Estádio Olímpico Regional em Cascavel, Cascavel 2, Atlético Paranaense 3, lá em Paranavaí 1-0 no São Joséense. Fluminense, em Foz do Iguaçu no ABC, Foz do Iguaçu 2-2 com o Londrina, e no Estádio dos Pioneiros, Azuris 0, Paraná Clube também 0, Thiago.
1: Olha, o Paraná tem sido destaque da competição, né? Lógico, gradativamente, manteve alguns jogadores, foi bom o empate fora de casa, ganhou o Atletiba, Cascavel muito mal, Atlético com muitos garotos, agora quem tá comendo a bola, ele é bom jogador, né? A perna danada, mas é bom jogador. Quem tá fazendo a diferença no Paranavaí, que goleou inclusive o Atlético, é o Valdívia, tá jogando muita bola lá.
0: É, vamos embora, lembrando que todos os dias aquele restaurante, aquela comidinha no fogão a lenha, caprichada lá, do restaurante do Gauchinho, né, Thiago? 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
0: 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Lotado.
1: 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Parabéns, é o fruto do trabalho do Gauchinho. Não é fácil, né? 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Não é fácil, né? Uma quantidade muito grande que sai e você já tem que... mas fechou o restaurante e acabou. Não, você tem que repor o estoque, repor provavelmente as bebidas. Então é um trabalho bem puxado.
0: Diz que o Gauchinho chorou tanto, quando soube que o Luiz Castro foi embora, certo? E que voltou o tio Nato.
1: É, ele mandou na hora pra mim que foi demitido. Agora sim, eu acho que o Renato Gaúcho vai dar um jeito, né? Ele nasceu pra ser treinador do Grêmio. Mas o cara que fica do lado ali esperando que o cara vá embora. No Flamengo, pois é, se o Jorge Jesus saiu, tô aqui, chegou lá, passou vergonha. Mas no Grêmio eu acho que ele vai fazer um bom trabalho, ele tem ali ele é ídolo do clube, ele tem o jeito e vai conseguir tirar o Grêmio dessa situação, que não pode o Grêmio, com todo o respeito, o Vasco jogou muita bola, melhorou bastante ali com o Thiago Mendes, é um monstro, tinha que ser convocado pra seleção, joga muito esse rapaz, líder, só que não tem aquele ênfase por trás dele, então não chamo, mas o Grêmio perdeu um jogo na sua arena que antigamente não perdia de ninguém.
0: Volta, tio Nato, volta, ele vai esperar a delegação amanhã lá no Rio de Janeiro, porque o Botafogo joga lá, e ele disse assim, ó: vou assinar o contrato aqui, hein? Se vocês quiserem, vai ser aqui no Rio de Janeiro. Eu vou esperar vocês aqui, vocês vêm na minha casa, porque senão eu não volto. Vocês têm que comer na minha mão, viu, seus bobos, seus babaca. Vamos embora ou não?
2: Vamos embora. Lembrando, a quinta passagem já do Renato no Grêmio, né? Um ídolo, como o Thiago citou. Então, creio que dará um up ali no clube, no time. E creio que o Grêmio possa escapar dessa situação delicada também que se encontra.
0: Você gostou mais da volta do Renato Portaluppi ou da... como é que é o nome da filha do Renato? Poxa, esqueci o nome.
1: Poxa, não me lembro.
0: Também não me lembro. Vocês só se fazem de bobo, né? Não lembro.
2: Mas vamos embora. Filha. Mandar um grande abraço a quem nos acompanhou. Você, né?
0: Saiu bem agora, hein?
2: Claro. E uma ótima segunda-feira, uma ótima semana a todos. Que Deus abençoe a cada um de vocês. E amanhã estaremos aqui às 5 horas, né?
0: Vamos embora, Thiago.
1: Vamos embora, só lembrando que o Cascavel ontem teve um jogo da base contra o Grêmio, não sei por qual campeonato, colocou lá: Grêmio, por favor, pague, vocês são caloteiros. Olha que ponto que chegou o Grêmio. Grande abraço a todos, que Deus abençoe o início de semana de todos, até quarta-feira.
0: Samuca, vai com Deus, meu querido, tá? Boas férias pra você, tudo de bom, saúde, tá? Que Deus te abençoe e continue te abençoando, porque eu sei que você é um homem abençoado e vai continuar junto com a gente, vai descansar um pouco. Natan, mais uma vez, muito obrigado, seja bem-vindo e nos encontramos amanhã às 17 horas aqui na Ilha do Mel FM, a rádio que você ouve, a rádio que você vê. Um abraço e até lá. Tchau! Baixinha!
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0: 6h35.
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0: 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Informa a hora certa. 6:58.
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2: Olá para você que acompanha a nossa programação aqui na Ilha do Mel FM. Eu sou Giovana Saad e trago informações do nosso departamento de jornalismo. A festa de São Francisco das Chagas começou nesta sexta-feira, dia 11, em Paranaguá e segue até o dia 20 de setembro. A programação acontece no Santuário São Francisco das Chagas, no Centro Histórico, e reúne momentos religiosos e de confraternização. O novenário será realizado de 11 a 19 de setembro, sempre às 19h30, com a participação de celebrantes de diferentes paróquias do litoral. Após as novenas, haverá quermesse todos os dias. No dia 20, será realizada a missa festiva em homenagem a São Francisco das Chagas, às 11 horas, presidida pelo bispo Dom Paulo Alves Romão. Após a celebração, haverá a venda do tradicional bolo de São Francisco. A programação é aberta à comunidade e segue até o dia 20 de setembro. Nós voltamos a qualquer momento direto da nossa redação. 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
2: Você sabe que a gente sempre acaba virando assunto delicado nas rodinhas, né, comandante?
3: Com certeza.
2: Fechando de avião. Tá seguindo.

0: minuto.
1: Tamo junto.
2: Sucesso aí!
3: Quem gostou faz barulho, faz barulho.
2: Obrigado, Goiânia. Que rolo bom, filho. Deu rolo, hein?
0: Obrigado, gente.
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1: Às vezes acontece.

0: 7h58.
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1: Em Brasília, 19 horas.
0: 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As notícias do governo federal que movimentaram o país no dia de hoje.
2: Olá, boa noite.
1: Boa noite para você que nos acompanha em todo o país.
2: Segunda-feira, 14 de setembro de 2026.
1: E vamos aos destaques do dia.
2: Programa de renovação de frota inclui motoristas de transporte escolar e de carga.
1: Agora é lei, medida que já atende mototaxistas, taxistas e caminhoneiros. Graziele Bezerra.
3: O programa oferece financiamentos mais acessíveis de veículos utilizados em atividades remuneradas, como transportes de passageiros e entregas.
2: SUS começa a oferecer vacina Pneumo 20 para quem tem mais de 85 anos.
1: Imunizante amplia a proteção contra bactérias, contra bactéria apontada como a causa mais comum de infecções respiratórias em todas as faixas etárias. Thaísa Vitória.
4: Segundo o Ministério da Saúde, a estimativa é de que mais de 2 milhões e 300 mil pessoas façam parte do público-alvo em todo o país.
2: Mais segurança na hora de voar.
1: Já estão valendo regras mais rigorosas contra passageiros indisciplinados. Gabriela Noronha.
5: As medidas vão da orientação à multa e, nos casos mais sérios, à suspensão de voar.
2: E na apresentação, Luciana Vasconcelos e Nazi Brum.
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2: Financiamento de carros e motos para quem usa esses veículos como